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Tamo junto, galera. Compartilha nós, curte aqui, ó. Dá um joinha. Quem der joinha pra baixo não vai pro céu, não, viu? Beijo pra vocês.

0: estava-te assim tanto a dizer que não ia.
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Muito obrigada! Obrigada, meus amores. Toda reverência. Deus abençoe.

0: Valorize seu pai e sua mãe. Você não tem ideia do que eles são capazes para te ver feliz.
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Olha, olha, olha. Manda, vamos. Ah, quem é que é que arrebenta?

0: Amor?
1: Sim, amor?
0: Chega aqui, por favor.
2: É isso que te deixou cansado?
0: Qual é o teu problema? 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O que é que te falta, Landrique? O que é que te falta?
2: O que é que não é bem? 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
0: Explica.
3: Amor.
1: Amor. Amor.
0: Desaparece já daqui.
1: Amor. Amor, abre essa porta, amor.
0: Amor, o cara...

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Olá, muito bom dia. Queria dar um grande beijinho. Parece que ela hoje caiu do sofá mais cedo. Atenção à minha gêmea, à nossa doutora Fofinha Brava, também ao Príncipe, mas esse está sempre acordado desde as 6 da manhã. Ao Beto Mendonça, uma grande beijoquinha, um bom trabalho. Ao Pancadinhas também, uma beijoquinha, um bom trabalho. E até já, bora lá!

lá está, Janina. Tu és como eu, daí eu te sempre chamar Janina. Às 6 da manhã és como eu. Arrebita, levanta o cu da cama e salta fora, que é mesmo assim. E depois já está. Ou fazes emissão ou vais dar um passeio, que é o teu caso. Olha, para ti, Janina, com uma grande beijoquinha, uma boa quarta-feira, te desejo. Vais ficar com o beijo da cobra. Será que ela é venenosa ou não?

assim mesmo, haja de boa disposição e alegria aqui na nossa solita RPO. Uns bebem pouco, a outra cai dos fachos da manhã, o outro vai trabalhar, eu estou aqui a gravar a gaita. Ah, pois é, pois é, pois é. E ali a nossa Fernanda Jesus da Cruz diz-me assim, linda, você pode passar uma música para você e para vocês todos da rádio e auditório aos seus gostos, por favor, obrigada e beijinhos. Não é por obrigação, não, Fernanda, é por prazer que eu faço as emissões aqui na RPO e eu escolhi, ainda há um amanhã. Bora lá, beijoquinhas e uma boa quarta-feira, te desejo.

0: Ah, pois é, pois é. Ainda há um amanhã e vamos já, minha segunda dedicatória.
1: Considerar-se. Olá, bom dia, bom dia. Bom dia, Anitta. Tenho uma feliz abençoada quarta-feira e com votos de boa missão. E assim, Anitta, quando for possível, escolhe uma musicazinha para nós hoje e daqui a pouco já volto para ter mais uma, tá bom? Um pouquinho, está ligado à telefonia. Pequeninhas, um bom dia desse lado e um bom trabalho. Grande abraço, pequeninhos. Tudo de bom desse lado. Obrigado, Anitta. Como começou ainda uma boa missão, um grande beijinho para ti. E fui, na escuta. Agora vamos jogar a cortar a erva. Já volto aqui para o tá bom? Vou transferir agora um pouquinho. Até já, obrigado.
0: Então, transpira lá um bocadinho que também já estou a transpirar com o calor que está aqui. Aqui. Eu escolhi para mim e para ti. Atende o telefone para matar saudades, mas não atendas não, senão olha, a erva fica toda torta, pois como é que é? Não pode ser, né, amor? E aí, já tinhas.

Oh, Prince, oh, Prince, larga lá, se encosta lá a barriga do balcão, e para ti, uma grande beijoca, uma boa quarta-feira, te dizes Prince, aliás, não é o Prince, é o Sultão da RTO, vais ficar com mentiras, bora lá.

Ah, pois é, só a verdade. E já de seguida para todos que estejam na nossa CPN, RTO, vão pegar no cupinha de traição, não tem perdão à prisão que entrei, uma vez, duas ou três, é verdade, já dizia assim a minha avó.

0: pois é. Traição não tem perdão. Isso nunca, nunca, nunca, nunca. Eugene, good morning. A big kiss for you.
1: Olá, novamente, Anitta. Anitta, vou pedir mais uma musicazinha para partilhar para todos nós. Estamos aqui na tua companhia. Não fiquei um tempo a teu gosto, tá bom? Olha mesmo para ti que já estou cansado de subir esta rampa. Nem imaginas o porrinho que vou cortar da erva agora. Ai, Jesus. Ai, ai, ai, ai, ai. Um grande beijinho. Continuação de boa missão. Fui cortar erva.
0: Então corta lá a erva, Beto, que eu dou-te música. Se queres música, dou-te música. Ah, pois é, pois é, pois é. E para a tua dedicatória, nada mais, nada menos que a canção dos Lambebotas, pois é, porque eu sei que estás muito bem acompanhado e ele também pode estar na escuta. Atenção! Ó, pancadinhas, onde é que tu estás, pá?
2: Prestem bem atenção, que esta história não é.

pois é, lambe-botas, é verdade. Olá, Luizinha, beijoquinhas, boa quarta-feira. E já que o chamei.

Bom dia, bom dia, Gouveia. Abençoada quarta-feira te desejo. Pois é, olha, Luísa, eu sei que te está a doer o ombro de tanto teclados, né? Mas pronto, se quiseres eu posso sempre estar a gaitadinha. Os teclados tu falas, não é boa, sem stress nenhum. E para ti, com uma grande beijoca, Luísa, vais ficar com o tema de Amor Vagabundo, onde andas tu? Pois é, pois é. Onde é que anda o teu amor? Pá, Luísa, diz-me lá.

0: pronto, está dentro, está bem, pronto, não batas mais. Já que queres ir com o teu homem à fisioterapia, faz aqui a fisioterapia, a sério. Abanas o esqueleto, abanas, mexe os dedos, já não é mau, já não é mau. Já já, de seguida, a minha próxima dedicatória.
1: Obrigado, Anitta, pela música. Agora vou buscar o balde de volta para entrar a erva dentro. Acho que sai da música, é mesmo Paulo em Botas. Ela pesada que me ontem de mim, ela hoje parece que já sabe trabalhar. Mas aqui para eles já te chamei. Anitta, se quanto for possível, mete mais uma musicazinha aí para a gente. Para todos nós. Aqui tem gás. Anda, para cadê gás. Não sabes quem faz aniversário hoje? Não tem prémio. Tem prémio, fazemos hoje. Um abraço, fica aí, bom trabalho. Anitta, quando for possível, mandem mais uma música aí para a gente todos, está bom? Um grande beijinho. Fui, na escuta.
0: Então, pronto, já que estás na escuta e queres mais um tema para todos nós, eu escolhi o tema de Julián Cruz, voltar para a ilha. E vamos voltar para a ilha, amor. Anda, anda.

Ah, pois é, amorzinho, vamos para aí, dai, vamos, ó se vamos. Mas pronto, olha, não pode ser e fica lá aqui com o teu trabalho, que fica o meu a partir do meio-dia. É verdade, ninguém merece, ninguém merece. Olha, Romão, minha peste, uma beijoca, uma boa quarta-feira, te desejo. Também ali à Tita, uma beijoquinha. E para ti, Romão, para ti. Vais ficar com o tema, não implores, não implores muito e não faças essa blasfémia ali das meias da Luizinha, tá bem? Não sejas mentiroso.

logo ver, tu vais abrir a loja a esta hora, minha Nossa Senhora, tu, olha, bom trabalho te desejo, a sério, a sério. Olha, Tita, com uma grande beijoguinha aqui da parte da Anitta, vais chegar na companhia de Ainda Te Amo, bora lá. Boa quarta-feira te desejo.

dar também os bons-dias ao nosso Gorete, a minha Danadinha. Danadinha, bom dia, bom dia. Hoje não caíste da cama, amiga, não caíste, não. E olha, meu puto Reguila, ele é Reguila, mas não, é só de Nico, porque de Reguila não tem nada. Olha, para vocês três, vão ficar na companhia de A Lei do Amor. Uma boa quarta-feira vos desejo.

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0: gente sente um bocadinho assim mais para o chin, estás a perceber? Assim, ao menos os nossos homens, têm onde agarrar, não te preocupes, não te preocupes. E a canção que se segue vai direitinha da minha parte para o Beto Mendonça, uma grande beijoquinha. E a seguinte canção é: Eu não ponho jeito em encontrar. Pois não, mas olha, foi bom e é muito bom ter-te na minha vida. Beijoquinhas e um bom trabalho.

encontrar, seja quem for, as coisas quando são verdadeiras e honestas. Acontece sempre algo de bom na nossa vida. E agradeço a Deus por isso. Olha, Amora, sabes o que é que eu digo? A educação aqui não prevalece mesmo, mesmo, mesmo, mesmo, mesmo. Mas para ti, com uma grande beijoca, vais ficar com o tema aquele beijo. Beijoquinhas e uma boa quarta-feira te desejo.

0: Minha Dana, minha Dana, além de isto que a gente vai para fazer, né? Não te esqueças do nosso café para mim e para a minha amora, mas não te esqueças também de lavar as mãozinhas, né? Vai lá que estás mesmo à rasquinha. Já já, de seguida, a minha próxima dica, olha.
1: Olá, Anitta. Ah, obrigada pela linda música. Então, não sei, vou te pedir em uma músicazinha. Em partilhar para todos nós, estamos aqui nos acompanhando. Está bom? Um grande beijinho para ti. Estou aqui me escondendo. Agacha para o outro dedo bem que estou a deixar mensagem. Um grande beijinho para ti e continuação de boa missão. Pequeninhas, não malharitinhas. Para se faço de chuva, pequeninhas, para mim que me chuva agora. Porque senão vai me atrasar a cortar erro. Um grande beijinho e fui na escuta. Obrigada.
0: Obrigada, eu, Beto, pela tua participação. E eu escolhi Cris Ribeiro, Bailinho da Madeira. Bora lá dançar.

E também queria os bons dias à Dona Isa Neto e para todos os moderadores, os presentes aqui na nossa salinha de chat da Web Rádio Portugal Online, para o Tuguinha Boy, para a Luana, para a Isa Neto e também para aqueles que estejam na minha sintonia, vão ficar com olhos cor de mar. Bora lá!

pois é, tempestade que não tem fim. E para todos os motores, os presentes e os ausentes aqui na nossa salinha de chat da Web Rádio Portugal Online, vão ficar com o tema de Não Te Tiro da Cabeça. Bora lá!

0: Exatamente. Seguida a minha próxima dedicatória. Kim, beijoquinhas, bem-vindo.
1: Dançar aqui o bolinho de madeira, mas não há maneira. Até rima. Assim possível. Vai ter mais uma música para todos nós, tá bom? Um grande beijinho para ti, que é a estava a render trabalho hoje, graças a Deus. Hoje estava a render trabalho, parece que eu ia ontem, mas hoje estava a render trabalho. Um grande beijinho para ti, porque dançando uma boa visão. Foi cortar a erva. Beijinhos.
0: Mas olha, antes. Ai! A próxima música que segue vais ficar com o bailinho da madeira. Ai, vais, mas à minha maneira. Bora lá. Para ti, Beto Mendonça, uma grande beijoquinha. Dança lá aí o bailinho da madeira, que eu quero ver.

0: Gorete. Eu sei que isto não é original do Reino da Madeira, não é preciso me dar até essa informação. Pois é, pois é, pois é, pois é. Eu sei disso. Por isso é que existem várias versões de várias músicas de vários compositores. Senão a gente havia sempre o mesmo, certo? Bom, até já e vamos à próxima dedicatória.
1: Está mais fraquinho, nem te jogues muito. E não vamos jogar muito hoje, que não está muito calor e não vai haver poucas latinhas de água. Se tivesse muito calor, o gado bebia muita água, mas está pouco calor hoje. Agora, não sabe mais tarde. Beijinhos e obrigada pela intervenção. Joga-te para tu.
0: Obrigada, obrigada, pancadinhas. E pronto, teu tema, eu vou escolher o quê? Vou voltar de. Bora lá.

0: Pois é, pois é, pois é. Humildade existe em qualquer povo, não é só no povo madeirense. E é assim, em todo o povo existe o bom e existe o mau. E é assim, também tenho muito orgulho na minha família, Valéria, não é só tu. Tenho muito orgulho na minha família. Mas pronto, se há dança, que vocês querem a música, não querem a paleio. Amor sem idade, bora lá.
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Ah, pois é, pois é. Eu vou ficar por aqui. E sim, amor, eu vou de férias. Não sei quando volto, mas voltarei. Ah, pois é, bebé. Daniel, esperança para todos os presentes aqui na nossa salinha de chat da Web Rádio Portugal Online.

ali o príncipe, o sultão da RPO, como eu lhe chamo, atenção, com muito respeito e carinho que eu tenho por ele, pois já nos conhecemos há muitos anos, atenção, brinco com as pessoas, desde que as pessoas se deem ao respeito e saibam brincar, brincar. Pois é, príncipe, eu também tenho papas na língua, mas pronto, olha, tem que conter, sabes? Se um, olha, já que tenho a fama, também tenho que ter o proveito, não é? Pois. Ele diz-me assim: Olá, bom dia, Anita, e boa quarta-feira. Deixo aqui este tema para ti, com um beijinho e também para todos. Oh, obrigado. E ele dedicou-me para mim, para todos os que estão presentes na nossa sala de chat, senhora de si. E podes ter mesmo a certeza, por isso que eu sou senhora de mim mesma. Ninguém manda em mim, nem na minha boca.

0: Pois é, isso é verdade, Príncipe. A guerra não vale a pena, mas há pessoas que se acham mais que as outras, estás a perceber? E pensa que nós comemos gelados pela testa. É verdade, é verdade. Dá bem que mesmo queijo, não se lembram daquilo que escrevem às vezes na salinha. Estás a perceber, Príncipe? E já de seguida a minha próxima dedicatória.
1: Vou estar aqui mais um trabalhinho. Mais uma musiquinha aí para a gente, tá bom? Ah, uma musiquinha aí para o gosto, para cadeias, joga-te. Anda, um abraço para cadeias. Obrigado, Anitta. Um grande beijinho para ti e contenção de uma boa missão. Fui!
0: Obrigada, obrigada, amor. Eu escolhi Adriana Lua. Vem que eu quero te amar. Bora lá.

0: Se consegues baixar essa música aí, então essa música, dedica essa música para ti, tá bom? Um grande beijinho para ti e até essa música. Tudo bem com a Laca, com atenção, que essa música é para ti, tá bom? Um grande beijinho, atenção de boa missão. Fui na escuta, obrigada.
1: Obrigada, obrigada, amor, e a música é esta.

Obrigado, obrigado, amor, por esta lindíssima canção. E sim, ela diz tudo, tudo, tudo, tudo, tudo mesmo. O nosso dia está a chegar. O nosso dia está a chegar, acredita. E ali a minha danadinha, danadinha, quer dedicar a música que se segue, que nem me atrevo a dizer o nome, atenção, nem me atrevo, não, não me atrevo. Para mim e para todos aqueles que estejam na nossa sintonia, aliás, na minha sintonia. Obrigada, minha danadinha, uma grande beijoquinha para ti.

Pois é, pois é, danadinha. Para quem percebe esta letra diz tudo, mas tudo mesmo, pois é. E para todos aqueles que já fizeram a participação na minha missão, a Fernanda Jesus da Cruz, o meu amor, o Beto Mendonça, ali a minha danadinha, o Pancadinhas, o Prince, vão ficar porque até baixo esta lindíssima rumba, bora lá.

E também mandar um grande beijão, um grande beijão ao meu lindíssimo amigo de muitos anos, ao Matrix Beijoquinhas.

E em forma de agradecimento, Beto, pela música que me dedicaste, vais ficar com a nossa música, pois esta não podia deixar de faltar na minha missão. Beijoquinhas e amo-te muito.

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1: E ali o meu Matrix, o meu amigo Matrix, é verdade, chega ali no meu mensageiro e diz-me assim: se der, passa aí olhos verdes de Amado Batista para a gata. Miau! E assim, Luísa, nada mais, nada menos que essa imagem diz tudo.

0: Pois é, esses olhos verdes que por acaso são os olhos ali da minha amora, a minha Luana, e já de seguida a minha próxima dedicatória.
1: Olá, Anitta, novamente. Olha, mas tenho outra música que eu vou pedir. Então, vou pedir essa música que já tem há algum tempo, que eu não ouço essa música. E gosto muito dessa música. E então partilho essa música para todos nós que estamos aqui na tua companhia. Tá bom? Essa música diz muito. É que é uma música que diz, é verdade, dá-se flores em vida. É depois de morrer que a gente já não vê as flores. Hã? Um grande beijinho para ti, continuação de boa missão e esta música. Adoro, adoro esta música. E esta música diz tudo para mim. Dá-se flores, isto é a palavra que eu me esqueço. Dá-se flores em vida. Né? Depois de fechar os olhos, já nem se vê as flores, não é? E isto, opá, fico sem palavras. Um grande beijinho e passa-me a música. Se consegues baixar esta música, acredito. Um grande beijinho. Fui, bem, escuta. Fico sem palavras, mas obrigado.
0: Eu consigo abaixar, já te disse, só não consigo é fazer notas de 500 euros. Se eu conseguisse fazer notas de 500 euros com uma baixa música, ah pá, a gente estávamos chaves. E sim, não chores e vais ouvir a música. Beijoquinhas, também te amo muito.

E Beto, aqui a nossa Luana, a nossa amora, bate palmas pelas lindas palavras que tu disseste nesta dedicatória. E sim, a gente temos que fazer em vida pelas pessoas, né? Depois de elas partirem para o lugar onde seja, que elas vão reconhecer o bem que a gente lhes fazemos. E já de seguida, se eu não te amasse assim, beijoquinhas.

Bom dia, Lúcia, bem-vinda à RPO. Estás acompanhada da doutora Anitta Magrande, daí Joquinha para ti. E a música que se segue vai direitinho ali para a minha amante, a nossa doutora Star, com uma grande beijoca e uma boa escola para ela.

Oh, meu Reguila, meu puto Reguila, tu eras sossegadinho e atiradinho. Ai, minha Nossa Senhora, deixa-me rir. Olha, Beto, mandaste-me uma música ontem e eu tanto gostei, tanto gostei, tanto gostei da tua expressão, da tua dicatória, que vais voltar a ouvir. Bora lá.

Altie para o baile, altie para o baile. Pois é, arreguila, arreguila, mexem com o teu ar sentimental, Romelio, que ficas assim desgovernado. E já de seguida vamos escutar dança, dança, coração. E não saiam dos vossos lugares porque a partir das 11 horas de Portugal Continental vão ficar na companhia da nossa locutora fofinha. Bora lá!

Oh puta Reguila, quer dizer que ficaste assim e a culpa é de três mulheres que sou eu, a Cris e a minha sogrinha, a Cátia. Pois é, pois é. Opa, as pernas tremeram-te, mas foi por uma boa causa. Disseste a minha sobrinha que é uma excelente pessoa, a Cátia. Pois é, pois é. E para todos aqueles que fizeram companhia aqui na minha emissão, nestas quase 3 horinhas de boa disposição, vão ficar tanto aqueles que estejam aqui na nossa no chat da Web Rádio Portugal Online, também para aqueles que estejam sintonizados também pelas aplicações móveis. Uma grande beijoca para vocês e o meu muito obrigada. Vão ficar com o tema Beijo por Engano. Bora lá!

por acaso foi um beijo por engano e sim uma simples palavra que dissemos um ao outro. E assim tudo começou a nossa história. É verdade, é verdade. E para ti, fofinha, minha gêmea, vou-te dedicar este lindíssimo fado, que eu sei que gostas de fado. Ao menos eu ainda sei os teus gostos musicais. Ao menos, ao menos, ao menos. E não me esqueci, atenção. Para desejar uma boa emissão, como tu sabes fazer. E sabes que eu te adoro. Sabes que eu te amo. Uma beijoquinha muito grande para ti e até já.

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1: Pois é. Obrigado a todos, pela vossa companhia nessas 3 horas de boa disposição e boa música. Também quero agradecer ao Panzerinho, ao Beto Mendonça e à nossa Fernanda Jesus da Cruz pela vossa companhia e as vossas dedicatórias. Também ao Prince e a todos aqueles que tiveram que sempre estão na sala. Não saiam das vossas horas, vão ficar com a minha brava, a minha fofinha, a minha gêmea. Um grande beijinho e uma boa emissão te desejo. E amanhã não estarei aqui, não. Quem estará aqui no meu lugar amanhã, das 9 às 11 horas de Portugal, será a nossa doutora Nanda. Desde já, o meu muito obrigado, Nanda, minha madrinha, pela tua disponibilidade. Até sexta-feira, se Deus quiser.

para bailar. Beijinhos então nesta quarta-feira, muito calor, que está por aqui. Obrigado por estarem desse ladinho. Beijinhos e abraços para quem? Vai um beijinho ali ao Ninja, que já abalou, é tango, ele não gosta. Um beijinho para o Manel que já se foi. Um beijinho para o Gouveia. Um beijinho também ali para a Tita, um beijinho também para a Dana, um beijinho vai para a Luísa e o Pato, um beijinho para o Chico Lux, um beijinho também para o Rodrigo, um beijinho também ali para Luana Mi. Luana, um beijinho para ela também, boa tarde, bom dia, boa noite. Bom dia também vai para a Isa Neto, um bom dia também vai para a nossa locutora Goretti Gama, um bom dia para todo o auditório da RPA, entre o Facebook, Mediaplay, Salinhas Associadas e Tuning. Um beijinho muito grande, vai para todos vocês que estão aqui na minha companhia e um beijinho muito especial então para a nossa autora Anitta pela sua excelente companhia musical que nos proporcionou. Então, olha, Gemina, me leva contigo. É um som que eu deixo para ti, a dar-te os parabéns pela tua excelente companhia musical. Um resto de uma boa tarde de quarta-feira e siga, me leva contigo. Não sei para onde é que vais, mas me leva contigo. Siga, siga, com carinho.

Chamem então, como dizes, no meu dia, um bom dia, parabéns pela sua excelente companhia musical. Bom dia para todos vocês que estão entre o Facebook, Media Play, São Linhas Associadas e Tuning. Continuação de uma boa tarde, então, bom dia de quarta-feira. Pois é, isto é complicado fazer emissões nos dias que não são meus. Malá, beijinhos e abraços para todos, fiquem bem, Lúcia também, segura-te aí ao Web Rádio Portugal Online, não caias mais, porque até o puto Reguila ficou todo contente a dizer que tinha espantado a Lúcia, mas vá lá. Não espantou ninguém. Romão, também um beijinho, bom dia também para ti. Bom dia para todo o auditório que esteja do lado de fora da Web Rádio Portugal Online. Eu sou rebelde, é um som que eu deixo para todos vocês. Espero que vocês também sejam rebeldes, mas de uma maneira mais educativa. Eu sou rebelde, sim senhor. Não me apertem ao calo, que depois...

depois de dizer que vocês estão também por aí, na minha formação rebeldes, beijinhos e abraços para todos vocês. Olha, Lúcia, mas eu já tive um nick que era a Rebeldes. Ah, pois é. Já tive, sim senhora. Um nick com o nome de Rebeldes, já. Porque é assim que eu me identifico. Identifico-me aquilo que eu passo. Olá, beijinhos e abraços para todos vocês. Bom dia então para todos os imigrantes que estão entre o Facebook, MediaPlace, Alinhas Associadas e Tuning. Imigrantes aí pelo mundo, vai uma carta então para todos os imigrantes da Web Rádio Portugal Online. Siga para todos os imigrantes com carinho. Uma boa tarde.

Não é uma carta fechadinha então para todos os imigrantes da Web Rádio Portugal Online aí pelo mundo espalhados. A Luísa já lá vai. A Dana a enviar-me cartas fechadas. Alegria. Beijinhos e abraços para si que está entre o Facebook, MediaPlay, Salinhas Associadas e Tuning. Vai um beijinho para todos com carinho. Então fica calma, meu amor. Vocês fiquem calmos aqui na Web Rádio Portugal Online. Fica calma, meu amor. Fica calma. Vai lá o som que eu deixo para todos vocês ficarem calminhas aqui juntinho a mim, com certeza, com carinho. Vai para moderadores, locutores, ouvintes presentes, ausentes. Uma feliz, então, manhã da quarta-feira.

tratores, metradores, ouvintes presentes, ausentes e na web rádio Portugal Online. Deixamos um fim de semana. Fernanda Jesus da Cruz, um beijinho muito grande, amiga. Tudo bom para vocês e uma ótima quarta-feira. Aquilo que eu desejo. Espero que esteja tudo bem convosco. Beijinho também para o nosso capitão Pancadinhas. E o meu primeiro pedido musical vem da parte da nossa locutora Anita. A Anita então passou aqui por mim. Disse-me assim, olá Gemina, podes passar aí um sonzinho para dedicar ao meu amor. Olha, eu escolhi este, o amor e o oceano. É aquilo que vai então dividindo certos amores aí na vida das pessoas. Espero que gostem os dois. Então esta Anita, da nossa locutora Anita, para o seu amor Beto Mendonça.

Exatamente, é o amor e o oceano, é isso que separa então os amores aqui da Anitta. O amor da Anitta, não é? Dela e do seu amor, um oceano que anda por aí. Mas um oceano que um dia pode ser também só um pequeno espaço. Beijinho e abraços para todos vocês. Isa Neto, nunca pensei, não é, que fosse já tanto ano amiga, mas pronto, ainda bem, que a felicidade esteja sempre no vosso lar. Isso é que interessa, a compreensão, amor no lar de todo o auditório da Web Rádio Portugal Online. O meu próximo som é este, Marcas. Marcas, vou deixar para um pedido musical da nossa Fernanda de Jesus. A nossa Fernanda Jesus passou aqui por mim e diz-me, lá, lá, lá, bom dia, boa emissão, quando puderes passei um som para ti e para o auditório da Web Rádio Portugal Online. E a da balada, minha parte, Fernanda Jesus, um beijinho muito grande, obrigado por estar desse lado, espero que esteja tudo bem com vocês. O som aqui vai, Marcas, então, com Roberta Miranda.

bem, então, Marcas, que eu deixei aqui de um pedido musical da parte da nossa amiga, então, Fernanda de Jesus. Este som, vou deixar então ali o Amor é Mais. Vou deixar para a Isa Neto e para o Pato, quando seja de um bom dia de quarta-feira. Siga.

Era bem foi o som então que eu deixei exatamente ali para a Isa Neto. Com beijinhos para eles também a desejar muitas felicidades. Olá, olá, Luz, também seja bem-vindo à companhia da Web Rádio Portugal Online. Beijinhos e abraços. Desculpem lá os trocadilhos, porque a dona Luísa escreveu ali que era da tosse. Pois é tosse do tabaco. Ah, Luísa, pois é. Então este som vem de um pedido musical que vem da parte do nosso amigo. Do nosso amigo, então, quem é? O nosso amigo Capitão Pancarinhas. Vamos ouvi-lo? Vamos, sim, senhora.

Então, vá lá, do homem da telefonia, então do outro lado lá, que é o nosso capitão Pancadinhas, que pede então som para dedicar a todo o auditório e agradecer também os locutores que foram passando por aqui, também os de ontem, mas os de ontem já foram, ele até se esqueceu. Vá lá, um beijinho muito grande então. Capitão Pancadinhas, siga, é no calor dos teus braços, já que está fresquinha, é mesmo no calor dos teus braços, siga.

principal da parte então do nosso capitão Pancadinhas, o homem da telefonia. Olá, Romão, boa tarde também, seja bem-vindo à companhia da Web Rádio Portugal Online. O meu próximo som é este então que eu vou deixar ali para a Luísa e para o Pato, assim é que é. Pronto, o Pato está incluído na Luísa, porque na Isa está o Neto. Ai, mãe, este é umas confusões. Chico Lux também, bem-vindo à nossa companhia. Um beijinho muito grande então para todos. Este som então deixo para a Luísa com um beijinho muito grande. Obrigada por estar desse lado. Olá, olá, Irene, também bom dia. E Álvaro, uma boa quarta-feira também para vocês. Este som então vou deixar para a Luísa e para o Pato com um beijinho muito grande. Uma ótima quarta-feira para vocês.

Luísa. Um beijo muito grande. Foi um som que eu deixei então para os dois com desejos de uma boa tarde de quarta-feira. Vocês não gostam de sofrência? Vocês querem ouvir? Eu viro já a coisa aqui num instantinho. Eu viro já a minha secretária toda. Ai, que nebo. Vai lá, um beijinho muito grande. Foi um som que eu deixei para a Luísa e para o Pato. Um beijinho muito grande. Também bom dia para eles. Obrigada por estarem deste lado. Deste lado tem mais um som. Pedido musical que vem da parte então da nossa amiga Winter Luísa, que diz então, passem um sonzinho. Um sonzinho, um sonzinho. E onde é que foi o som? Olha, o som saltou. A sério? Olha, a música do Gago saltou. Pronto, não interessa. Vou deixar este som então ali para o Romão também a desejar-lhe um bom dia. Uma ótima quarta-feira. Obrigada por estar desse lado. Vai, vai ser mesmo um faducho. Nascei o nome. 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Assim é que é.

Exatamente, então só cada vez ali ou de novo, mas um beijo muito grande, bom dia, que quarta-feira. Olá, e o Gago aqui já está, pois eu tive que ir a correr atrás dele, mas apanhei. Eu tinha ali um símbolozinho que eu não apaguei e o meu coisa não tá-me a tirar os símbolos. Olá, o Gago aqui então da parte da Luísa para a danadinha. Então siga o Gago aqui na...

foi exatamente ali da nossa amiga ouvinte Luísa para dedicar à Dana com carinho. Com certeza elas gostam de brincar. É assim mesmo, é a Web Rádio Portugal Online, é a sua rádio de eleição para brincar, para teclar, para conviver, fazer amizade se quiser. Se não quiser, olha, meta-se no seu canto, não se meta na vida de ninguém. O meu próximo som é este. Escrevo-me uma carta. Vou deixar ali o MR também a desejar um bom dia de quarta-feira. MR, segura o som. É todo teu. Escreve-me uma carta.

É exatamente a WMR. MR. Deixaste só, então escreve-me uma carta. A já também um bom dia de quarta-feira. E agora passou aqui quem? Passou aqui a Luz. Luz passou aqui e diz, podes passar este som para dedicar a todo o auditório que te acompanha neste momento a desejar um bom dia também de quarta-feira. Luz, da minha parte, muito obrigada. E o som aqui vai. Ela nunca desistiu. A parte interessante é essa, é nunca desistir.

Bem-vindos, então, que eu deixei aqui um pedido musical da parte da luz. Então, ela nunca desistiu. E ela nunca desiste, não, senhor. Nunca se deve desistir a nada na vida, não é verdade? Desiste-se. É renunciar mesmo à ignorância. Alguém escreveu, foi o Romão, escreveu ali, não te metas na vida. Ele não sei o que é que ele escreveu, mas já esquece, não te metas na minha vida. Deve ser isso, ou não te metas na vida dos outros, mas essa da vida dos outros não encontrei, Romão. Se tiveres por aí, escreve e manda para o meu privado. Beijinhos e abraços, então não se metam na vida de ninguém, porque não vale a pena. A vida é bela, nós é que damos cabo dela. Vou dar um beijinho a quem? Oh, my darling, está do outro lado da minha sintonia. Um beijinho muito grande, bom dia. Bom dia também para o Beto Mendonça, que já lá vou a ele. E Fernanda Jesus, um beijinho. E assim o Capitão Pancadinhas. Beijinhos, beijinhos a todos, todos vocês. Estão no escurinho da Web Rádio Portugal Online a sintonizar a RPO. Uma feliz quarta-feira. Então, siga, o meu som é este. Não te metas na minha vida, nem na minha, nem na dos outros. Pois é, então vá lá, é um som que eu deixo para os outros com um carinho, simplesmente para cantarem desse lado.

Para esse nosso encontro. Olha lá, esta por acaso encontrei-a. Não se meta na minha vida, nem na minha, nem da dos outros, porque não vale a pena a gente meter-se na vida de ninguém, não é? Cada um cuida da sua vida da melhor maneira possível. Eu tento cuidar da minha da melhor maneira possível. Às vezes não consigo, mas pronto, vá lá, Zica. E Rosside, um beijinho muito grande para ti. Obrigada por estares desse ladinho também. E Rosside, bom dia, com alegria nesta quarta-feira. Então aqui com a Web Rádio Portugal Online. O meu próximo som é este que eu vou deixar exatamente a quem? A quem, a quem, a quem, a quem? Vou deixar este som então ali para a Dana. Dana, um beijinho muito grande, a Dana. Nadinha, segura o sonho todo teu, um bom dia de quarta-feira para ti e para os teus. Tudo bom, aquilo que eu te desejo. Siga.

Eu só que a Shelly ia dar, né, um beijinho muito grande também para ela. Achar um bom dia, boa tarde, boa noite de quarta-feira. Vá lá, mais um som. Ai, deixa-me lá ver. Não curei mais nada. Este som vou deixar para quem? Ai, vou deixar este sonzinho então ali para. Olha, vou ir ao site. Não creio em mais nada. É um som que eu vou deixar. O nosso locutor ir ao site a deixar-lhe uma boa tarde então de quarta-feira. Não creio em mais nada.

Mas é o Iron sai das vezes, perde-se na estrada, perde-se, sim senhora. E ele já não queria mais nada. Foi um som que eu deixei para ele com muito carinho. Também deixar-lhe um bom dia de quarta-feira, pois às vezes ando toda aqui abaralhada. O meu próximo som é este, que eu vou deixar então ali para o nosso amigo, da nossa amiga Irene e Álvaro. Com um beijinho muito grande também de boa tarde de quarta-feira.

0: Além mais ninguém, o som que eu deixei para a Irene e para o Álvaro, com um beijinho muito grande. Obrigada por estarem desse lado. O meu próximo som é um pedido musical da parte do Beto Mendonça e vamos escutar.
1: Olá, olá, boa tarde. Boa tarde, sou o Figuente. Como fiz agora só a tarde de quarta-feira, com votos de boa missão. Assim também quero aqui agradecer ao nosso amigo e locutora, a Anitta, pela linda missão. Muito obrigada. Um grande beijinho. E assim, fofinha, quando for possível, um temazinho para dedicar o meu amor à Anitta, com um grande beijinho para ela, um grande beijinho para si. E passando de boa missão. Pacadinhas, novas ilusões, pacadinhas. Um grande abraço, pacadinhas. Um bom trabalho desse lado. Obrigado, fofinha. Continuação de boa missão e fui na escuta. Beijinhos, obrigada.
0: E pronto, foi um som então da parte do Beto Mendonça para o seu amor, Anitta. A nossa leitura, Anitta, e então a desejar então para vocês um bom trabalho. Obrigada por estarem desse lado, Beto. Beijinhos também para vocês. E dar ali ideia, desejar um bom apetite para quem está a almoçar e boa viagem para quem vai viajando por aí pelo mundo, não é verdade? Beijinhos e abraço para todos vocês. Obrigada por estarem desse lado. Então, Beto Mendonça, escolhi assim: Te amo demais. Espero que gostem, os dois.

Exatamente, tá, mas mesmo assim, te amo demais. Um som que deixa então do pedido musical da parte então do nosso Pet Mendonça, para sua amada, para todo o auditório que acompanha a Web Rádio Portugal Online. Bem, mas é mais para a nossa locutora, Anitta, eu ia transpirar. Locutora Nanda, um beijinho muito grande. Vem com calma, tranquila, tranquilita, que esta gente tem tempo. Só não temos tempo é para morrer. Um beijinho muito grande vai para todos vocês então que estão a sintonizar a Web Rádio Portugal Online. Tenho aqui um som que é um pedido musical que vem da parte da Dana. A Dana que passou aqui por mim disse, olá fofinha, bom dia. Quando puderes passa-me este som que eu adoro este cantor. Para todo o auditório da Web Rádio Portugal Online. E beijoquinhas. Um beijinho muito grande. Ela gosta muito aqui então do Cristiano Castro. Obrigada pela tua participação. Eu também por acaso gosto muito. Então o som aqui vai... Obrigada à tua participação. Siga.

Nem exatamente que é da Timmy Desbraço, as fãs são então feitas a parte da nossa ouvinte da Ana, então para dedicar a tudo ao Vitória pela rádio Portugal Online, para ela ouvir que ela ama esta música. E alguém ouviu uma música ali na SIC, não sei onde, em que programa é que foi, e chegou aqui na salinha, disse logo, fofinha, passa este som, passa este som. Se a locutora Margarida estiver-me a escutar, então o som aqui também vai, porque ele queria dedicar este som à nossa locutora Margarida. Não sei o que é que anda aí o Ironside a combinar com a Margarida. Devem andar para ir combinar com alguns pratos especiais, só pode. E então eu sou cozinheiro. Margarida, se estivesse a escutar, um bom dia também para ti, um beijinho. E o som aqui vai então do nosso locutor Ironside para todo o auditório da RPO, mas principalmente se a

0: Exato, eu sou cozinheiro, com certeza. É Emanuel Silva. Pois é, para quem quiser saber, sim. E o som era com a intenção de estar aqui a Margarida. Mas a Margarida deve estar ocupada, com certeza. Mas a intenção foi esta, não é? Ir ao site. Era quando a Margarida viesse, mas como a Margarida não vem e eu estou quase saída, e então. Fica então este sonzinho para todo o auditório, com certeza. E a Margarida do outro lado, de fora deve nos estar a escutar. Eu até já me estou a engasgar, mas é da fome, porque já me falta o almoço. Vá lá, mas este som então que eu deixo aqui para um pedido musical que veio da parte da outra vez do nosso capitão, então Pancadinhas. Vocês peçam sempre até meia hora antes de eu sair, porque depois de meia hora de eu sair, acabou-se a faiana. Ah, pois é, a pesca acaba-se logo. Porque outra meia hora é só minha. E para os meus ouvintes, com certeza. Agradecendo a todos o carinho e a amizade por estarem desse lado. Então vamos ouvir o capitão da telefonia.
1: Mais um tema aí, para a gente toda, sabe qual é? Este nunca te direi, a malta está linda da telefonia. Que beijinhos, boa missão, para a linda missão que está fazendo. Se tiver tempo, beijinhos, joga-te, Beto.
0: E pronto, e o Beto joga-se e eu passo, com certeza. Nunca te olvidarei, então, de Henrique Iglesias. Até logo, Iroside. Um beijinho muito grande. Obrigada à tua companhia. Siga, nunca te olvidarei.

quero que ele dê consta, pois eu também nunca me esquecerei de ninguém e vou deixar então este meu som para todos aqueles vocês que participaram aqui na minha missão. Vai para a Dana, para a locutora Anita, para o Beto Mendonça, para a nossa amiga Fernanda de Jesus da Cruz, para o Duarte também, que é o Capitão Pancadinhas, vai para o Vitor Campos, que é o My Darling, vai para todos vocês que estão entre o Facebook, MediaPlay, Salinhas Associadas e Tuning, na minha sintonia. Aqui na salinha de chat, o Ironside também, a Luísa também participou, com certeza. Ah, pois é, beijinhos e abraços para todos, obrigada à vossa companhia e à vossa preferência. Um beijinho para o Romão, um beijinho ao MR, um beijinho também para a Luísa e para a Irena. E um abraço também ali para a nossa Gorete Gama também que vai de comboio. Um beijinho vai ali também para a Isa Neto também que está a almoçar. Bom apetite para que eles estão a almoçar. Bom descanso para quem tiver descansado. Bom trabalho para quem está a trabalhar hoje doente, como eu digo sempre, rápidas melhoras. Então um coração apaixonado é este que vai saindo daqui da sua amiga então Ana Fofinha para todo o auditório da RPO que me acompanharam estas 2 horinhas que eu por aqui passei.

Facebook Marketplace anunciadas e Tuning, ao qual eu menciono o nome. 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Um beijinho muito grande para todos e agora ou nunca mais. É agora mesmo, por aqui na Web Rádio Portugal Online. Este som para todos, com carinho. Um bom almoço para todos, uma ótima quarta-feira, bem tranquila, agora ou nunca.

nada, é que agora a nossa ouvinte a Dana vai buscar ali o carro dela na garagem, mas não sei se é o carro dela, se é o Fusquinha dela. Estava lá o Fusquinha da vizinha ali para a Dana e para todos que estão a acompanhar o Web Rádio Portugal Online, que vão na condução da RPO. Siga!

bailar. Pois é, eles gostaram. Gostaram-se assim. Acho que o Álvaro ficou tímido. Irene, diz ao Álvaro para não ficar tímido. Um beijinho muito grande então para vocês. Todos estão na minha companhia aqui na salinha de convívio Facebook, Media Play, salinhas associadas e Tuning. Um resto então de uma boa quarta-feira que eu desejo para a nossa leitora Nanda. Desejo-lhe uma boa emissão e ela que esteja tranquila, tranquilinha, que ainda tenho aqui músicas que dão e sobram para hoje e para amanhã. E então vá, este são para a nossa leitora Nanda, desejo-lhe uma boa emissão. Regressa a mim, coração.

Brilhar para ela, então, uma emissão. Para vocês aqui nessa linha de convívio, vai então ali a nosso Romão, um beijinho para a Dana, uma beijoca, boa condução. Beijinho MR, beijinhos também para a Luísa, um beijinho para a Irene e para o Álvaro, um beijinho também vai para a Isa Neto e bom almoço. Um beijinho para a nossa autora Goretti Gama, uma beijoca também para todos vocês entre o Facebook, Mediaplay, Salinhas Associadas e Tuning, para My Darling, um beijinho muito grande. Beto Mendonça, Capitão Pancadinhas, Fernanda da Cruz, para a Isabel, olá, olá, boa tarde. Boa tarde também vai para a Sandra. Para todas vocês entre o Facebook, Mediaplay, Salinhas Associadas e Tuning e o mundo inteiro, um beijinho e abraços para todos vocês. Obrigada por terem estado desse lado estive a tentar dar. Então esta é a última lágrima que eu deixo para vocês. Um som que eu deixo para todos com carinho. Obrigada por terem estado desse lado. Ananda, uma boa emissão e para todo o auditório, então, uma feliz tarde de quarta-feira. Siga, até amanhã, se Deus nos

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Olá, muito bom dia, boa tarde para todos os ouvintes da Web Rádio Portugal Online. Eu sou a locutora Nanda e vou estar consigo então aqui durante 2 horas. Quero agradecer à locutora Fofinha, um grande beijinho também para ela e parabéns pela sua emissão. Eu hoje que não estive presente nem de um lado nem do outro, porque a vida é assim, temos que andar a correr de um lado para o outro, mas cheguei, com um bom cafezinho aqui bem esticado, e uma torradinha. A esta hora até cai bem, não é? Com este calor, mas bom. Um beijinho então para si, uma boa continuação na companhia da Web Rádio. Um beijinho também para todos que se encontram na nossa salinha de chat e também para quem se encontra do outro ladinho de fora. Uma boa continuação para todos vocês. Já sabem que podem participar, mas mais daqui a pouquinho. Deixem-me então agora tomar o meu cafezinho, relaxar aqui um bocadinho e depois então iremos começar com as participações que já têm então ali do outro lado. Para si, uma boa continuação, uma ótima quarta-feira. Hoje é quarta-feira, sim, estou então aqui consigo até pelas 16 horas, 15 horas de Portugal Continental.

Então, ali para a salinha de chat, um grande beijinho para a Dana, para MR, o Romão, Fatinho, um beijinho do tamanho do mundo, uma grande, grande beijoca. E um grande beijinho para a tua filhota, para a tua Silvana, que ela hoje se encontra de parabéns. Um grande beijinho também para a minha irmã, ela hoje que se encontra de parabéns. A minha prima Marisa, que se encontra de parabéns. E mais alguns ouvintes também do outro ladinho que se encontram de parabéns, muitos parabéns a todos os aniversariantes. Um beijinho ali também para a Luísa, um beijinho para o nosso Tuguinha, Irene, o Álvaro, a Isa, a Fofinha, e mais uma vez obrigado, Fofinha. E um beijinho também para a locutora Goretti. Então vamos continuando, e o próximo tema do Santos, só Deus sabe, vai direitinho para a locutora Fofinha, com um grande beijinho para ela e parabéns pela sua emissão.

E por aqui passou então este tema, que foi então lido direitinho para a nossa locutora Fofinha. E parabéns e muito obrigado, Fofinha. Um beijinho também para o teu Gabriel e para a tua filhota e para quem se encontra contigo. Um beijinho, uma ótima tarde. Vamos continuando então aqui com o próximo tema que vai para todos vocês. E já cá vem então para começar com as participações, que já são bastantes então aqui deste lado. Eu devagarinho então vou começar já para não as deixar estar então por aqui e depois não ter tempo. Então para si uma ótima tarde. Do outro ladinho da fora, um beijinho para os Açores, também para a Madeira, para a Graça, para o Cláudio e Manuel, um beijinho. Um beijinho então ali para a América, para o Mani e para todos que estão desse ladinho. Um beijinho também para a locutora Anita. Um beijinho, Fernanda de Jesus. Um beijinho também ali para a Mimi. Um beijinho para o Beto Mendonça, Capitão Pancadinhas, Carlos Costa. E um beijinho também para o Paulo Silva e para todos que metem o seu like e dizem o seu alô. Um grande beijinho a todos, uma boa continuação. Já acabou.

Isso mesmo, e vamos lá então começando. Vamos começando já então por todos aqueles que completam hoje um aniversário. Sim, também como a minha irmã Aldina. Um beijinho para ela, um beijinho para todos. Então de toda a equipa da Web Rádio Portugal Online, então de todos nós aqui, vamos ficar com esta pequena mensagem, este pequeno, pequeno tema que vem então para todos os aniversariantes. E depois vamos logo à participação da Fátima, ela que também hoje tem alguém muito especial para ela de aniversário. Já cá volto então à sua companhia.

Feliz aniversário. Isso mesmo, a salva de palmas, que este dia se repita por muitos e muitos anos. Então, para todos vocês, parabéns, parabéns a você. Vamos lá então à minha primeira participação, que me diz então assim: Nandinha, quando puderes, passa Leandro e Leonardo, parabéns a você. Para a minha menina Silvana, com muitos beijinhos da mãe, que a ama muito. Pois é, Fatinha, para ti aquele grande beijinho, mas hoje sim um beijinho muito especial para a Silvana, e que este dia se repita por muitos e muitos anos na companhia de quem ela mais ama, também do seu menino Cristianinho. Um grande beijinho para ti, então, Silvana, também aqui da minha parte e da tua mamã, que te ama muito, claro. Então, parabéns para você, Leandro e Leonardo. Então, vamos ouvir e vamos aplaudir também ali a Silvana. Parabéns, parabéns, Fatinha, também para ti.

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Eras mi luz, pois foi então este lindíssimo tema que foi acompanhado também com estas palavras para a Silvana. E é tão bom, não é? A gente diz, estamos cotas, mas vê-los a crescer e serem felizes faz parte de nós também. E o que eu diga é verdade. Os meus, para mim, são sempre os meus meninos, mesmo sendo eles já papás também, não é? Mas serão sempre os meus meninos até o meu último suspiro. Vamos lá então, continuando. E agora vão chegar aqui porque as participações são bastantes. E olha, vamos já ficar com esta, com Ser El Primeiro. Vem-nos do Álvaro então para todos os ouvintes. Álvaro e Irene que se encontram em férias. Um beijinho para vocês. E vamos já lá ficar com isto. Já com este tema que é lindíssimo, vamos dançar e seguir então. Porque senão daqui a pouco, olha, já não me aguento aqui que elas estão bastante a chegar deste lado. Vamos com calminha. Que eu estou estressada. Acabei agora de beber o meu cafezinho. Pode vir já outro.

0: assim passou então este tema, ser el primero, isso mesmo, bem então da parte do Álvaro para todos nós. Obrigado, Álvaro, um beijinho para ti, um beijinho para a Irene, um boa tarde, Ahmed, um beijinho, bisu. Vamos continuando então agora, vamos sim até o Capitão Pancadinhas, e o tema é este, é Lágrima e Café. Oh, Pancadinhas, eu já vou buscar aqui o Pancadinhas, que ele fugiu-me, é? Pancadinhas, vamos então ali, oh, Pancadinhas, e depois então, é, ele está então aqui. Alô, Pancadinhas!
1: Boa tarde, menina Nanda!
0: Olá!
1: Aqui o Mendes da Fenoia, Pancadinha! Uma feliz quarta-feira para si, a família Solar, que vem a meia semana! Então, e a Graça, a Anitta, a Graça Fofinha, e a Graça Lutores de ontem... Então, um tema para a Mata da Tafenoia, e acho que o povo é de que hoje já está muito quente. Hoje ainda aí. Acaba de abrir uma latinha d'água, que hoje está mais fresquinho. Ontem estava mais quente, hoje está mais fresquinho. Ok, boa mexer neste lado, joga-te, Beto. E uma mexer de parabéns para aquelas pessoas que é cá. Acho que é meu primo que faz anos hoje, acho que é 31. Beijinhos e obrigado pela linha que vai fazer. Fala aqui o homem da Tafenoia, Pancadinhas.
0: Obrigado, Capitão Pancadinhas. Uma ótima tarde, uma boa continuação e vamos lá então ficar com o tema.

E foi então assim a participação de Pancadinhas. Capitão Pancadinhas, um grande beijinho para ele. Obrigado pela sua companhia, também sempre à Web Rádio. Vamos já, Fernanda de Jesus. Linda, pode passar uma música para você e para todos da rádio e para todo o auditório. Ao seu gosto, por favor, obrigada, beijinhos. Obrigada, Fernanda, um grande beijinho para ti. Beça-me e baila-me. Então, um grande beijinho fofinho, uma ótima tarde também para ti.

0: baila uma bessa-me. Feito o tema que eu escolhi para a participação, Fernanda de Jesus. Obrigado, linda. Um grande beijinho também para ti. Um beijinho para quem se vai juntando do outro lado. Um beijinho para ti. Um bom trabalho e um beijinho bem docinho. Vamos lá então, continuando? Vamos sim. Um beijinho mais uma vez então ali para o Mani, ali para a América. Mani, então as férias este ano. Beijinho então à Andreia também. E para a Sandra, para o João, para o marido da Sandra e todos vocês, eles que se encontram então ali numa bela terraça, um bom almoço, continuação de um bom almoço, e pensem em mim, não é? Nem que tragam alguma coisita assim, mas pronto, eu cá vos espero. Um beijinho então para vocês, um beijinho a todos e vamos lá então ficar com mais uma participação.
1: Olá, olá, boa tarde madrinha, tenho uma feliz e abençoada tarde. Quarta-feira, com votos de boa missão. Assim também quero aqui agradecer a nossa amiga doutora Fofinha pela linda missão. Muito obrigado, Fofinha. Um grande beijinho para si. E assim, madrinha, se você gostar desse tema aí, para dedicar à sua afilhada e como também para mim, se conseguir baixar. Mas acho que eu já pedi este som assim. Não estou bem certo, mas acho que sim. E então assim também quero dar aqui os parabéns a todas as pessoas que estão de aniversário no dia de hoje, que, com muita saúde, que eu desejo, e tenho um feliz aniversário para todas as pessoas, e para o ano estejamos aqui todos para dar os parabéns a todas as pessoas que estão de aniversário. Um grande beijinho da minha parte para os senhores, um grande abraço para os senhores. E o Rico Iglesias, já está ligado à telefonia, o Rico Iglesias. Rico Iglesias, tens de mudar de disco, o Rico Iglesias. Um grande abraço, Rico Iglesias, bom trabalho. Obrigada, madrinha. Foi cortar erro, fazer barulho. Beijinhos.
0: Obrigada, filhada. Um bom trabalho para ti. Obrigado também por pensar sempre em todos. É verdade. Um beijinho, um ótimo dia. E vamos lá ficar com o tema que ele me pediu.

foi então a participação do meu afilhado Beto Mendonça. Obrigada, afilhado, um bom trabalho. Safadinho, um beijinho, uma ótima tarde. E agora vamos até ao Paulo Silva. Olá, doutora Nanda, boa tarde. Podia passar este tema dos Maluma para si e para todos, com uma ótima tarde. Obrigado, Paulo, um beijinho também para ti. Maluma com o tema Estoy Enamorado de Ti.

0: E assim foi então também participação de Paulo Silva com Maluma, Estoy Enamorado de Ti. Um beijinho então, Paulo, uma boa continuação. E agora vamos até ali a Graça, até a Ilha Terceira, Açores. Ela que deixou uma mensagem assim um bocadinho mais comprida, mas eu vou passar. Vamos lá então. É, ela que está sempre do outro lado, mas já está então onde?
1: Olá, olá, olá, boa tarde, Nandita, estou na tua escuta. E estou a apresentar, está muito calor aqui nos Açores. Ora chove, ora faz vento, ora faz frio, ora faz calor. Está a espaços de Açores num dia só. Era para ir à praia, mas o tempo não está bom. Vamos ir amanhã, se ser bom, iremos à praia de tomar banho, que tem só essa praia. Estou aqui a beber uma super bota de cerveja, já bem servido. Há bem servido uma super bota. Então é assim, Nandita. Um tema para ti, para tu ali, disse-me, excelente dimensão que estás a fazer. E também para a Cláudia, com muito amor e carinho da minha parte. Pois é, o tempo está-se passando rápido. Mas sim, maninha Nandita, vai ser minha maninha a partir de hoje, maninha Nandita. E por não? E agradecendo pela amizade e carinho, não sei palavras, a não ser a dizer obrigado. Estou aqui a aproveitar o festinho, já fazer o almoço, chicharros com batata cozida e salada, para quem quiser. Há bem servido, está bem? Maravita. Então, uma feliz quarta-feira e uma continuação de uma boa missão, Nandita. Maninha, beijinhos, te adoro.

isso mesmo. Foi o tema então que eu escolhi para a participação da Graça. Um grande beijinho para ela, um beijinho ao Cláudio e um bom apetite. É, 15 horas e 5 minutos, vamos continuar com a sua participação. Um beijinho então ali para a Alemanha, para o Safadinho. Um beijinho então para todos vocês, sejam bem-vindos à Web Rádio Portugal Online. Um beijinho também, Lisa, bem-vinda à nossa companhia. Eu acho que já tinha dado um beijinho ao Gouveia também. Vamos então continuando com o Álvaro para a sua Irene, com És Tudo Para Mim. Obrigado, um beijinho aos dois, uma boa continuação.

foi então este tema ADN Tuga, és tudo para mim. Foi então da parte do Álvaro para a sua Irene. Um grande beijinho então para si, uma boa continuação. E vamos então continuar com o locutor Anitta, que quer dedicar para o seu amor Beto Mendonça. Então o tema é este. Um grande beijinho aos dois da minha parte.

Em português, diz-se, tenho saudades. Em poesia, diz-se, há um eco teu em mim que o tempo nunca conseguiu calar. Em português, diz-se, acabou. Em poesia, diz-se, ficou tudo aquilo que não teve coragem para ter um fim. Em português, diz-se, já não dói. Em poesia, diz-se, aprendi a disfarçar a dor nos sítios onde ninguém repara. Em português, diz-se, foi melhor assim. Em poesia, diz-se, às vezes, perder também é a única forma de não nos perdermos por completo. Em português, diz-se, estou a tentar. Em poesia, diz-se, levanto-me todos os dias com pedaços de mim que ainda estão por colar. Em português, diz-se, tenho medo. Em poesia, diz-se, há uma parte de mim que treme sempre que a vida me pede para confiar outra vez. Em português, diz-se, é só um texto. Em poesia, diz-se, é o lugar onde deixo aquilo que não consigo continuar a carregar sozinho, porque no fundo a poesia não serve para enfeitar a dor, serve para tornar habitável, para transformar o peso em algo que o coração consiga segurar. E talvez seja por isso que escrevemos, para não ficarmos sozinhos com tudo aquilo que sentimos.

boa tarde então para quem se vai juntando aqui à nossa companhia. Continuando depois deste tema, Mulher de Verdade, que foi para todas as mulheres, com um grande beijinho. Uma boa continuação para todas vós. E vamos então ficar com o próximo tema que nos vem da parte do Martins também, que se juntou aqui e que diz: olá Nanda, desejo que esteja tudo bem contigo. E agora vem o chato, dedico para ti, José Alberto Reis, um amor intemporal. E não há incômodo, Martins, um grande beijinho para si, um beijinho também para a sua filhota. E vamos lá ficar então com esta grande voz de o nosso José Alberto Reis, este senhor da música portuguesa, onde eu tive já o prazer de conhecer pessoalmente. E é uma pessoa fantástica, simples como tudo. Vamos lá então ficar com o tema. Obrigado, Martins. Um beijinho para a luz.

0: E foi então a participação que nos veio da parte do Martins, ele que veio então aqui bem juntinho da minha, que diz: olá Nanda, desejo que esteja tudo bem contigo e agora vem aqui o chat, dedico para ti. Obrigada então, Martins, um grande beijinho. E vamos lá então, continuando agora com o próximo tema para todos vocês. Então aqui da minha parte, uma ótima tarde. 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

Lindíssimo tema, boa tarde, um grande beijinho para si que se vai juntando, para todos que vão dando o seu alô através do Facebook. Uma ótima tarde, uma boa continuação na companhia da Web Rádio Portugal Online. Um beijinho então para a nossa salinha de chat. E depois deste tema vamos continuando em francês com Léo Castel, Ton Secret.

Sacré, Leo Castiel. Eu vou preparar então aqui as minhas três últimas participações. Um grande beijinho para si, uma boa continuação na Web Rádio Portugal Online.

Isso mesmo, lá, e vamos continuando já de seguida também com a próxima participação. Uma boa tarde também então ali para a Lucy. O Pedro, bem-vindos à Web Rádio Portugal Online. Eu sou a locutora Nanda e estou a caminhar então aqui para os meus 20 minutos finais consigo, então nesta quarta-feira, mas amanhã cá estarei logo pela manhã, 9 horas de Portugal Continental, espero por si, e quero o aperitivo, pode ser? É isso mesmo, se estiver em forma até venho um bocadinho mais cedo. Então para si aquela grande beijoca, um grande beijinho, então ali para o Lúcio, também que se encontra na América, na companhia da Web Rádio Portugal Online. Então o Lúcio, que se encontra na escuta, é verdade, então ali amigo do meu afilhado Beto Mendonça, é bem-vindo, Lúcio. Um grande beijinho também, então aqui, da locutora Nanda. Vamos lá então ao Luís Miguel, depois volta à participação de Pancadinhas e com a última participação de Beto Mendonça. Um grande beijinho para vocês, uma boa continuação na companhia aqui da Nanda, até pelas 16 horas. Vamos lá então ficar, Luís Miguel, que quer dedicar para mim e para todos que estão na sintonia da Web Rádio Portugal Online. Obrigado, Luís, um grande beijinho para ti.

0: Por aqui passou este lindíssimo tema que nos veio da parte de Luís Miguel, para mim e para todos que estão na escuta. Um grande beijinho, então, aqui da Nanda para ti. E agora vamos lá então ao Pancadinhas. O Pancadinhas é Henrique Iglesias ou Celine Dion. Hoje vai a Henrique Iglesias, Pancadinhas. Amanhã vai a Celine Dion, ok?
1: Nanda, fala aqui o homem da telefonia. O Pancadinhas, se tiver tempo para mais um tema aí para a gente todos. Como diz o boiato, joga teu o Henrique Iglesias. Que diz o Henrique Iglesias. Tinha que ser para o Henrique Iglesias, punha a Cindy Leões, uma live. Joga-te, Beto. Beijinhos e obrigado pela linda missão que está fazendo. Se tiver tempo.
0: Tanto um como o outro são duas vozes fantásticas e são músicas lindíssimas. Já amanhã passarei então a Celine Dion. Pancadinhas, um grande beijinho e obrigado também por estar sempre coladinho à RPO. Então aí, do lado desse lado da Inglaterra, na telefonia. Beijinho.

0: Lindíssimo tema este de Henrique Iglesias, Nunca Te Olvidarei. Pois é, temas já com alguns aninhos, mas sempre tão bons a ouvir, assim como também Donde Estás Coração, é também de Henrique Iglesias. Hoje em dia já não são tão bonitos, temos que ser sinceros, mas temos temas fantásticos que podíamos sempre ouvir. Olha, a Luz diz que podia passar a noite inteira então a ouvir este tema. Um beijinho então ali para a Danada. Eu já tive para gritar por ela, mas pensei que estava a dormir, nem disse nadinha. Virtual, um grande beijinho para ti. Olá, filhado.
1: Olá, Madrinha, novamente. Madrinha, vou-lhe pedir mais um temazinho ao seu gosto, partilhando para todos nós que estamos aqui na sua companhia. Muito obrigado. Um grande beijinho. Começando uma boa missão, quero aqui mandar um grande abraço aqui ao Coquetel Pagarinhas, que é mais conhecido do Rico Iglesias, aqui para o Paulo. Um grande abraço, e também para o João. Para vocês três em baixo, um bom trabalho e cuidado aí com os latinhos, está bom? Grande abraço aí a vocês três. Muito obrigado, Madrinha. Continuando, boa missão. Beijinhos. Fui para o sol e cortar a erva.
0: Um grande beijinho afilhado para si, para todos que estão então aí desse ladinho. Uma boa continuação.

E neste tema eu começo então também a me despedir. Obrigada, folhada, um grande beijinho para ti, um beijinho então ali para a Danada, para a Luz, para Pedro, Gubia, a Dana, MR, o Romão, a Lisa, o Safado, Luís, Miguel, o Tuguinha, o Álvaro, a Suirena, o Virtual, a Goretti e também do outro ladinho uma boa continuação, Mani, aquele beijinho também então ali para a América, um beijinho então para todos vocês desse ladinho de fora que me acompanharam nestas duas jurinhas. Eu vou-me então despedir, vou passar este tema de Seminho, que estava então ali bem guardado da parte da minha afilhada, a locutora Anita, para mim. Então, afilhada, um bom trabalho para ti, aquele beijinho, e Mi Silencio é o tema que eu adoro, um tema que eu estou viciada, e vou passar para mim e já venho passar os comandos ao nosso locutor virtual. Um grande beijinho também para ele. Amanhã às 9 horas de Portugal da manhã estarei consigo com muita música. Beijinho.

E foi então Seminha com Mi Silêncio, que foi para mim da parte da nossa locutora Anita. Eu me despeço de todos vocês. Até amanhã. Virtual. Para ti vai o próximo tema com um grande beijinho, uma ótima emissão. E já te vou então aí passar os comandos. Beijinho a todos, salinha de chat. Muito obrigada. Beijinho, beijinho. Eu fui.

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Olá, olá, olá, olá, queridos e doces portugueses espalhados pelo mundo fora. Muito bom dia, boa tarde, boa noite, conforme hora e local que vos encontrarem. Preparados então para mais um programa Frequência Máxima Top Hits, que virá por aí com muito boa música online para todos. Podem vir aqui numa privada, nessa linha oficial para o Portugal Online, deixar a vossa tom musical indicatória, para ser dose da mesma forma, deixar a vossa mensagem de voz ou entrar comigo em direto. Se quiserem, basta escreverem na mensagem que gostava de participar na transmissão virtual. Automaticamente eu meterei vocês em direto comigo. Vamos então ao primeiro tema, como manda a praxe, vai sempre para o locutor ou locutora que acabou de se inscrever. Sou bem-vindo então para a minha doce colega, doutora Nanda. Com um beijinho de senhor no seu coração e parabéns pela sua espetacular emissão, que ela bem merece. E então vem por aí, Seminho, dança comigo. Sente o ritmo e vive o momento. Toma lá, segura quem tem com um beijinho.

0: E deixamos então para trás Sem Minho, Dança Comigo. Sente o ritmo e vive o momento. Pedro Quintão, parabéns do nosso colega Doutor Ananda, com um beijinho no seu coração, parabéns pela sua espetacular missão, que ela merece. Vamos então para o próximo tema, e o próximo tema é este, vai já direitinho para todos vós e por casa, que estudam pelos players, iPhones, tablets, telemóveis, Facebook, Tony, trans.com, estudimos para o Brasil Online. Colegas dos todos poderosos de pano, salinhos de parceria, portugueses de Portugal, Norte, Sul, Leste, Oeste, e pessoas também são gente, nosso irmão Brasil, portugueses brasileiros, comunidades portuguesas pelo mundo, portugueses imigrantes de Portugal, Antártida, também aqui a salinha oficial, Mestinha Ananda, Mestinha Guaratigama, o braço frutinho para o chefe das armas, com portugueses nelas, um beijinho para a Irene, o braço ao Luís Miguel, o braço ao Sapado, o braço ao MR, um beijinho à Dana, o braço ao Romão, o braço ao Rubeia, o braço ao Pedro, e um beijinho à Luz. Estou experimentado, um beijinho às meninas, abraço aos meninos, o próximo tema é tudo vosso, vem então por aí. Web Rádio Portugal Online, o mundo é nosso. On Dance Under the Moon. Tomem lá, segura que é vosso.
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E deixamos então para trás o Web Rádio Portugal Online, o mundo é nosso. On Dance Under the Moon. Federico, para todos vós e por acaso, como eu mencionei há pouquinho, com beijos às meninas, abraços aos meninos. Vamos então já ao próximo tema. E o próximo tema é a primeira dedicatória que chega a mim da parte do nosso estimado amigo ouvinte, Fernando Jesus. E ela chegou a mim da seguinte forma: boa tarde, amigo. Uma boa emissão, beijinhos grandes. Amigo, tu podes passar uma música para ti e para vocês todos da rádio e auditório, de gosto, por favor, obrigado, beijinhos. Claro que sim, querida, está no ar todo o tema, vem então por aí. Água fria da Ribeira, seguro que é teu. Água fria da Ribeira, água fria que o sol aqueceu. Vem da parte da nossa estimada amiga ouvinte Fernando Jesus, que dica para nós todos. Como viste às meninas e viste aos meninos, está bem lá, seguro que é vosso.

E deixamos então para trás Água Fria da Ribeira, que foi direitinho para nós todos, da parte da nossa estimada amiga ouvinte Fernanda Jesus. Com beijinhos às meninas, beijinhos aos meninos. Vamos então ao próximo tema. Para ti, com beijinhos meus, beijinhos meninos, beijinhos às meninas. Bem então por aí, água, leva o regadinho. Vai dar meia volta. Segura que é teu com beijinhos.

0: E deixamos então a primeira dedicatória que veio da parte da nossa Fernanda Jesus e o tema de atribuição também para ela, com beijinhos. Vamos então já à próxima. Mais uma dedicatória que chega a mim da parte de quem? Descabe quem? Chega a mim da parte do Capitão Pacadinhas e ela me anda do bote do soro, que eu já vejo aqui as garrafas. E lá chegou. Cuidado com o soro, Pacadinhas. Muito boa tarde e um bom trabalho para ti.
1: Boa tarde, Paulo! Pedro, com a tua rural, e quando já com coisa, quando é que é mais de latas, agora olha que é mais de soro. Até eu gosto do soro. Uma feliz quarta-feira para si e a família se lasca bem a meia semana. Com o capitão, é hoje bem pequenininhas, agora é do soro. Até eu gosto do soro. Que entra o soro aqui, para os que vêm, que antes fazer outro soro. Vem de Caracas o soro. Mas não interessa, uma boa missão desse lado, que acabou agora a Nanda, pois teve a Anitta, pois teve a Fenha, e a Graça e o Lutor, ontem também tiver de missão, lutores e lutoras. Então um tema para a malta da Tafonoia e a seguir para o Beto, que ele está, diz que está cortando o rabo à montanha, que diz que está, hoje não está muito quente.

E deixamos então para trás A Aldeia Nunca Perdoa, comédia para rir sem parar. Vamos então para o próximo tema, será a retribuição para o nosso Capitão Pacadinhas. Muito obrigado pela tua participação, não te metas muito no soro, com as chicas meio atordoado. Então toma lá para ti com beijinhos, meninas, abraços, meninos. Bem então por aí, a alegria está no ar. Toma lá, segura que é teu.

0: E deixamos então para trás mais um belíssimo tema. A alegria está no ar, que foi retribuição para o Capitão Pancadinhas, com um forte abraço para ele. Dos meninos, beijinhos às meninas, vem então por aí o próximo tema, mais uma dedicatória que vem quase quase em direto também. E chega a mim da parte do Beto Mendonça, da Calanda, está aqui. Alô, alô Beto, boa tarde e um bom trabalho. Mas cuidado com as latinhas, não ficas enlatado.
1: Olá, olá, boa tarde. Boa tarde aqui, nosso amigo doutor Virtual. Virtual, tenho uma feliz e abençoada tarde de quarta-feira, um voto de boa missão. Assim também quero aqui agradecer a nossa amiga doutora Nanda pela linda emissão. Um é muito obrigado, um grande beijinho. E assim, amigo Virtual, quando for possível, um temazinho ao seu gosto para dedicar um amor à Anitta, um grande beijinho para ela. E também partilhar para todos nós que estamos aqui na sua companhia. Assim também quero mandar um grande abraço daqui até a América para o meu amigo o Lúcio. Grande abraço, Lúcio. Mais conhecido que é Machado de Boston, que é o nosso tenente. O nosso tenente Pancadinhas, está na escuta. Um grande abraço. Aqui é o nosso tenente. Lúcio, um grande abraço, Lúcio. Tudo bom desse lado para si e toda a sua família. Obrigado, amigo Virtual. Continuação é de uma boa missão. Um grande beijinho para as meninas, um grande abraço para os meninos. E fui cortar a erva. Um grande abraço, obrigado.
0: De nada, Beto. Vamos então ao teu tema já de seguida. Obrigado pela tua participação. Vem então por aí. O que é que o nosso Beto andará a fazer? O que é que ele andará a fazer? Ele diga para vós todos, mas o que é que ele andará a fazer? Ele anda na caça dos Pokémons. Toma lá, seguro que é teu.

E deixamos então para trás Caça dos Pokémons, que veio da parte do Beto Mendonça. Digam para todos nós o que é que ele andará a fazer, o que andará a fazer. Anda de bola das latas. Cuidado com as latas, Beto Mendonça, ainda ficas enlatado. E vamos então para o próximo tema, será a retribuição para ti, com um forte abraço. Dos meninos, beijinhos das meninas, estão lá, vem então por aí 40 graus, à sombra, segura que é teu.

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Com bichos meninas, abraços meninos, vamos então ao próximo tema. E o próximo tema vem da parte do nosso estimado amigo ouvinte Romão. Como é que ele veio aqui ao virtual? Ele chegou a mim virtual. Podes passar o fado do imigrante de Piri del Mar, por favor, para todos os imigrantes. Com bichos meninas, abraços meninos e todos vocês aqui nessa linha oficial e arredores. Tomem lá da parte do Romão, vem então para aí, Piri del Mar, fado do imigrante. Tomem lá.

E deixamos então Pina del Mar, Fado do Imigrante, que veio da parte do Romão, que ficou por todos nós, aqui na salinha oficial, Web Rádio Online, e por fora, também por todos os imigrantes espalhados pelo mundo, com beijos às meninas, abraços aos meninos. Vamos então para o próximo tema. Retribuição para ti, em meu nome, em nome dos meninos, das meninas, beijinhos das meninas, abraços aos meninos, vem então por aí. No baile vale tudo, menos tirar a mão. Toma lá, segura que é teu.

deixamos então para trás o tema da transmissão que foi definido para o irmão, com um forte abraço para ele, bom gostado da parte dos meninos. Beijos às meninas, no baile vale tudo, menos tirar a mão. Vamos então para o próximo tema, e o próximo tema este vai já direitinho para a Dana. E ela costuma dizer que esta é a sua onda. Toma lá, Dana, pratica um beijinho, vem então para aí. Horizonte Azul, segura que é teu com beijinhos.

E deixamos então Horizonte Azul, que zomba, que foi desenho para a Dana, com um beijinho de sininho para ela. Vamos já ao próximo tema, e o próximo tema vai desenho até o meu colega doutor Anside, com um forte abraço para ele, para onde gostávamos à tarde, e até Faro, precisamente Algarve. Vamos para aí da Sound of Silence, Rising of the Night. Toma lá, segura que tem com um forte abraço.

E deixamos então o tema que foi definido para o meu colega, o Dr. Anside, de Tieté Faro, precisamente Algarve, com um forte abraço para ele nessa tarde. Vamos então já ao próximo tema, e o próximo tema vai ser a Isaneto, que se manifestou via Face, com um beijinho de sininho para ela. Então, Isaneto, é para ti. E uma certa tarde, bem então para aí, cada palavra tua. Toma lá, segura que é teu.

0: E deixamos então o tema que eu mandei direitinho até a Isaneto, que se manifestou via Face com um beijinho para ela na tarde. Deixamos então cada palavra tua. Vamos já direitinhos para o próximo tema, e o próximo tema este vai direitinho até ao Safa. Safa, segura que é teu, com um forte abraço, onde nós estamos na tarde, direitinho até a Alemanha. Vem então por aí Iron Rebellion, Dusty Strings, Rockabilly Industrial, Tecno. Toma lá, segura que é teu, um arzinho de rock para ti, segura, é tudo teu.
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E deixamos então Iron Rebellion, The Strings, Rock Industrial Techno. Vamos já de seguida para o próximo tema, e o próximo tema é este, pode ter dito a quem? Quer ver o que é que eu vou brindar agora? A rebelgar aqui bem apostado. E credo, abriu aqui uma página no Face, e lá esquerda. Então vamos já ao próximo tema, e o próximo tema vai já daqui para mim, o nosso colega locutor, agora tinha uma lei de Sorris Madrense, com um beijinho de sininho para ela. Eu vou saltar de aqui até Barcelos, Terra do Galo, ouviram para aí embarrizadas, isto foi aqui o vídeo que abriu aqui no PC. Vamos então para o tema, para partir com beijinhos, agora tinha uma lei de Sorris Madrense, Ritmo do Teu Olhar, segura que é teu com beijinhos.

Pedias desculpas agora a Tigama Lissabon Madrense, que não era este o tema que entrou, mas é este agora a seguir, o ritmo do teu olhar que vai para ti com beijinhos. Daqui até Barcelos, Terra de Gal.

Eita, são pesadinho quase, deixa eu falar. Vamos então para o próximo tema, e o próximo tema que vem já por aí. Vai dedinho para quem eu mandar este próximo tema, deixa-me cá ver, malgar aqui bem a pestana. Para ver se não deixo ninguém para trás. Vai dedinho para o MR, MR vai para ti com um forte abraço, vem então para aí, shake, rock and roll, toma lá, segura que é teu.

E deixamos então para trás mais um belíssimo tema. Foi para descobrir para que foi, que já me passou aqui pelas ideias. Para o MR, com um forte abraço para ele, para o Gustavo. Tivemos então com a Shake Rock and Roll. Vamos já para o próximo tema. Mais uma dedicatória vem da parte do nosso colega, doutora Nanda. E ela dedica para eu mesmo, mas eu partilho com todos vocês. Convido as meninas, abraço aos meninos. Vem então para aí, Maninho, até ao fim. Muito obrigado, Nanda. Já haverá a retribuição para ti logo em seguida. Toma lá.

parece que o maninho não quis entrar, só estou. Eu vou ter que ver o que é que se passa aqui com o maninho. E então vamos para o próximo tema, que vai já desenho para a Luana. Coisa boa. Vai desenho para ti com um beijinho. Senhor do coração, boa tarde. Toma lá. Vem então por aí. Brisa da meia-noite, para ti com um beijinho. Toma lá.

E deixamos então para trás Brisa da Meia-Noite, que foi direitinho para ti, Luana, com um beijinho, coisa boa, e uma certa tarde para ti. Vamos então para o próximo tema, e o próximo tema vem já da parte da minha querida colega doutora Nanda, minha madrinha de missão. E ela dedica para eu mesmo, com beijinhos, docinhos, e lasqueira, delícia. E vamos já ao teu tema, e eu partilho também com todos vocês, também lá, com beijinhos meninos, abraços aos meninos, vem então por aí. Maninho, até ao fim. Tome lá. E muito obrigado, Nanda, pela parte que me toca.

e deixamos então Maninho contigo vou até ao fim. Foi o tema que veio da parte Nanda para eu mesmo, com beijinhos. E eu aproveitei para partilhar também com todos vós, com um beijo às meninas, abraço aos meninos. Vamos então para o próximo tema. Muito obrigado pela parte do Conanda. A retribuição para ti com beijinhos vem então por aí. Saminho, ficaste em mim. Toma lá, segura que é teu com beijinhos.

E deixamos-te então Sabinho com o tema Ficaste em Mim, foi retribuição para Ananda, com um beijinho para ela e obrigado pela parte que me tocou. Vamos então para o próximo tema, mais uma dedicatória, chega a mim da parte do Ironside e eu aproveito para dizer que as dedicatórias terminaram por hoje, agora só amanhã, das 3 às 15, que eu vos espero. E então vamos já para share Shop Shop Song, que vem da parte do Ironside, dica para nós todos, com um beijo às meninas, abraços aos meninos, tomem lá, seguro que é vosso.

deixamos então o tema que veio da parte do meu colega Dr. Ironside, que ficou para nós todos. E para eu também, com beijos às meninas, abraço aos meninos. Vamos então para o próximo tema que vai para ti. Com um forte abraço, mais um tema bem antigo, mas trazido para a música moderna. Vamos então para o próximo tema para ti. Muito obrigado pela tua participação. Simpatia, amizade, audiência e companhia. Muito obrigado, amigo. E também para vós todos que se encontram pelos players, iPhones, tablets, telemóveis, por aí fora, imigrantes também. Vem então por aí, share, iFlow de Turn Back Time. Para ti com... Muito obrigado pela tua participação. Beijinhos às meninas, abraços aos meninos. Toma lá, segura que é teu.

Estamos então com uma famosa cantora de 80 anos, nascida em Descaver, 20 de maio de 1946. E lascou, 80 anos tem ela, Cher. E vamos à música, então vem lá.

E deixamos então para trás mais um belíssimo tema de uma belíssima cantora, Cher, nascida a 20 de maio de 1946, 80 anos tem ela, com o tema que teve por nome Cher, I've Glowed Turn Back Time. Vamos então para o próximo tema, e o próximo tema vai para todos vós, com muito obrigado pelo vosso carinho, simpatia, amizade, audiência, companhia, participações, audiência e amizade. Muito obrigado a todos pelo vosso carinho. E eu aproveito para me despedir, façam-me um grande favor de serem muito felizes, ou pelo menos tentar fazer alguém ainda mais feliz de vossas vidas, com muita saúde, amor e paz, que nós estivemos atrás. Estou indo embora, mas vou feliz. E dedico-me neste tempo, próximo tema, para a minha querida colega Doutora Star, com potes de boa emissão, que vai entrar já após a minha saída. Então já sabem, sejam felizes e tchau, estou no ir. Fui! Até amanhã, se Deus quiser, das 3 às 15, cá vos espero. Fui! E ficamos então com o tema, que tem por nome Beautiful Symphony, que vai te prestar e boa emissão. E agora, tchau, fui!

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Olá, muito boa tarde, boa noite, bom dia, uma excelente madrugada então para todos vocês que se encontram na sintonia da Web Rádio Portugal Online. Like a Star, e a verdade é mesmo a Star que está aqui deste lado a fazer-vos companhia nas próximas duas horinhas que se seguem. Virtual, pela tua emissão que acabaste de nos proporcionar, um beijinho, parabéns. E olha, por norma, é mesmo por norma, o virtual dedica-me sempre uma música que fala em boots, boots para aqui, boots para acolá, boots além. Hoje sou eu que te vou dedicar um tema que fala em boots. Um tema aqui também de Country Dance Disco, Joy. Espero que gostes. Partir virtual com um beijinho. Agarra então que é toda tua.

Adama foi então direitinho para o nosso locutor virtual pela sua emissão que nos proporcionou. O próximo Gosto de Ti, aqui Nininho Vaz Maia, vai então para todos vocês que se encontram aqui na nossa salinha de convívio. E quem é? Para aqueles dois verdinhos, um beijinho. Para o, deixa ver, para o Tails e Tiger, os gêmeos. Ah, é verdade, são twins. Então para os gêmeos vai um beijinho. Também para o Romão, um beijinho mimosa, outra beijoca. A Dana, ela que vai então ao gelado. Qual será o gelado? Perna de pau? É? Será que é perna de pau ou será magro? Pois, tudo depende. Ou será um solero? Ah, às tantas é um calipo. Pronto, é o que te apetecer, não é? Bora lá então. RF também um beijinho. Rezende, outra beijoca. DJ Francisco, um beijinho. MR, também uma beijoca. Safado, outro beijinho. Para a minha comadre Luana, uma beijoquinha. Irene Álvaro, um beijinho. Hoje também se encontram de férias, é verdade. Tuguinha, levas um chute no rabiosco porque me apetece, porque é quarta e são 5 horas e 8 minutos da tarde. Por isso já sabes, Ironside, ele deve estar já de volta do seu jantar. O que é o jantar hoje, Iron? Um beijinho virtual, parabéns mais uma vez, uma beijoca, um beijinho para a Gorete e para o Marco, para a minha Ficholas, a nossa Nanda também vai um beijinho. E estou aqui a fazer-vos companhia. Gosto de Ti é o tema que eu vou então partilhar com todos aqui na nossa salinha Chic Lux. Aquele beijinho.

E este tema foi então para todos vocês que se encontram ali na nossa salinha, para todos vocês também que se encontram então pelas nossas aplicações móveis, Facebook, Salinha Associadas. Para quem já disse olá, estamos desse lado, o beijinho vai para a Anitta Silveira, que se encontra a trabalhar, mas na nossa companhia. Para Duarte Pretelo, que é o nosso capitão Pancadinhas, Beto Mendonça, Cris Carvalho, também para Vítor Pacheco e Ana Vinagre. Também um beijinho vai para a Tó Saraiva, para a Lu e para todos vocês que se encontram aí desse lado na tua companhia. E a continuação de umas boas férias, e o próximo tema vai mesmo então para todos que estão no escondidinho, como nós costumamos dizer.

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1: Antes de eu começar então com as participações que eu já tenho aqui, um beijinho vai também para Paula Simões, para quem se encontra com o Sr. André e a Dona Céu na pastaria Bau Doce, e também para o Rui Pedro, aquele beijinho. O próximo tema eu vou deixar para a minha amiga, para a Cris Rosário, ela que se encontra então hoje de parabéns pelas tuas 50 primaveras, um beijinho e obrigado também por estares desse lado, e para todos os aniversariantes que possam estar na sintonia da RPO. Fica então aqui este tema e depois eu já vou então começar com as vossas participações.

Vamos lá então à minha primeira participação. É verdade que vem então da parte do Virtu. É o Virtu que diz assim. Boa estar, passa este tema para ti de boa emissão para a Nanda, a Dana, a Luana e a Irene. E restantes meninas e para todos na tua sintonia. Com beijinhos às meninas e abraços aos meninos. Ora, o ponteiro está subindo. Vem então da parte do Virtual. Virtual, um beijinho. Obrigado, ele que foi então a almoçar. Fecholas aquela beijoquinha.

é verdade. Isto foi então para as meninas da parte do virtual. O ponteiro está subindo. Sim, se vai mudando as horas, o ponteiro vai sempre subindo, tanto das horas como dos minutos, não é? Até o dos segundos vai sempre rodando e vai sempre subindo. Vocês não pensem em outras coisas, meus maravilhosos e minhas maravilhosas do meu coração. Sejamos mais sérios. Bora lá, mais música, que é para isso que estamos aqui. E esta eu vou juntar à participação então da Fernanda Jesus, ela que me diz o seguinte: uma boa emissão, minha querida, beijinhos grandes. Querida, tu podes passar uma música para ti e para todos da Rádio Auditório. Fica aos teus gostos, por favor. Obrigada, beijinhos. Fernanda, aquele beijinho. Cristiano Castro também aqui a passar hoje uma beijoca. Bora lá então.

0: Vamos a mais uma participação. Olá, boa tarde.
1: Boa tarde, Nestar. Fala aqui o meu dato fenoia. Candeu aqui ao meio de não anda, que era o meio da tinas aqui ao meio do soro. Está um problema que eu estava mais fraquinha, estava tão quente. Andei ao meio do soro, que estou a fazer injeções para mandar soros. Então, não interessa. Uma boa missão é deste lado, que acabou de estar o Paulo Pedro, que chama-se o... Já não sei como é que ele está dizendo, que esta, é, este soro está para não gosto tanto com isto, não está muito quente. E aí também a Anitta, a Nanda, mas quem foi? Ai, já nem sei que o soro está me baralhando todo. Mas não interessa.
0: Uma babinha
1: deste lado e pô, Beto, joga-te, Beto. Com o soro já está me baralhado. Um aralhata, não, agora o soro. Joga-te. E agradecer a leituras e a leituras de permissão hoje. Beijinhos e obrigada. Se não pode me passar ao Aldo, diga para eu escrever. Se tivesse, pois é, enxergar. Beijinhos, obrigado.
0: Beijinho, pancadinhas. É, hoje esteve mais fresquinho que ontem, mas está aquela aragem abafada e ele anda lá no meio do soro, no meio das latas. E depois diz para o outro, joga-te, Beto, joga-te. Vocês andam todos negros, de certeza. Pior do que aquelas pessoas que trabalham no, nas minas de carvão, ou como é que se chama aquilo agora, nos fornos de carvão, assim é que é, andam todos queimados. Franca cansa uma beijoquinha. Olha, ele não pediu o tema, mas ele gosta muito deste tema. Às vezes ele pede Henrique Iglesias, nunca te olvidarei. E vai ser esse mesmo som que eu vou juntar à tua participação, um bocadinho. Uma beijoca.

temos tem então a participação do capitão Pancadinhas Paulo Oliveira. Um beijinho para ti, ele que me diz assim: boa emissão, Jersey. Beijinhos, bora à serra, hein? Ele vai então caminhar até à serra. Um beijinho para ti e para a tua guapa, para a cidade, se estiver aí contigo. Se não, já sabes, depois lhe dás um beijinho então aqui da minha parte. E uma boa caminhada para ti. Eu logo vou à praia. É verdade, logo vou andar um pedacinho à beira-mar. Depois de jantar, está uma aragem fresquinha e hoje vou até à praia. Este tema que se segue vai então para todos vocês que se encontram do outro lado.

Enquanto eu estou a tratar aqui de mais duas participações, o próximo tema que se segue, Ana Gabriel, não entendo. Vai então para aqueles dois verdinhos, vai para os gêmeos, também para o Romão, a Mimosa, a Dana, o RF, o DJ Francisco, o Chico Lux, o MR e para o Frank Castle com um beijinho.

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1: Vamos então a mais uma participação na nossa salinha. António, um beijinho para ti e para a Gabi. Um beijinho também para o Prince do Vento, que também se juntou a nós. E para todos vocês que se vão juntando então do outro lado. Este tema vem então da parte da Nanda, ela que diz: para tu com um beijinho e uma boa emissão, Fecholas. Obrigado por estares aí também por participares. Um beijinho também para ti. Pois é, do outro lado alguém me diz assim: também não gosto de música em pacote. Eu ainda nem lhe dediquei uma música a ele, vocês já viram? Pois é, Paulo Oliveira, eu ainda nem te dediquei um tema. Como é que tu já podes estar a dizer que não gostas de músicas em pacote? Pois é verdade. Às vezes tem que ser, às vezes não dá para dedicar músicas individuais. Bora lá!

0: Toca-me ver então da minha ficholas da nossa Nanda que dedicou então para mim. Francisco, um beijinho, obrigado pela companhia. Ora, vamos a mais uma participação, deixa lá ver quem é que vem por aqui. Esta mensagem é longa. Ele que me diz: peço desculpa pela mensagem longa. Bora lá então. Beto, olá, boa tarde.
1: Olá, olá, boa tarde, Star. Tenho uma feliz e abençoada tarde, quarta-feira, com votos de boa missão. Assim também quero aqui agradecer ao nosso amigo doutor Virtual pela linda missão. Muito obrigado, Virtual. Um grande abraço. E também quero dar os parabéns ao senhor que está de aniversário, assim como você falou no nome. Peço imensa desculpa, mas já não me lembro o nome. Não ficou gravado, não ficou. Quero dar os parabéns com muita saúde e que esta data que recebi para muitos longos anos, com muita saúde, muita paz, muito amor, alegria e tenha um feliz aniversário. Um grande beijinho da minha parte e também vai para todas as pessoas que se encontrem de aniversário no dia de hoje. Um beijinho às senhoras, um grande abraço aos senhores e que tenham um dia muito feliz de aniversário e que para o ano estamos aqui todos para dar os parabéns a todas as pessoas que assim vão passando os meses e os dias e que fazem anos. E assim, estar, quando for possível, uma musiquinha ao seu gosto para dedicar ao meu amor à Anitta, um grande beijinho para ela, um grande beijinho também para si e também partilhar para todos nós que estamos aqui na sua companhia. O Rick Iglesias, acho que bom fui um charuto. Rick Iglesias, com um sorrisinho, hein? Um tutuás, a sombrinha, com um charuto, oh, esqueço.
0: Não, vocês é que andam a tomar
1: Joguete,
0: muita
1: Rick
0: água.
1: Iglesias,
0: É, vocês
1: muito.
0: andam a tomar muita água, depois dá no que dá. É verdade. Olha, eu escolhi este tema de Carlos Rivera, espero que seja então do teu agrado. Uma beijoquinha.

Eu juntei então a participação do Beto Mendonça para todos vocês que se encontram então do outro lado pelas nossas aplicações móveis Facebook, Selim Associadas. Vai então o próximo tema de Rio Roma, mas muito em especial ali para o Paulo Oliveira, é verdade.

cambiaste lá a vida, Rio Roma. Um beijinho muito especial também vai para a Fátima, que se encontra na Alemanha. Uma beijoquinha para ti. Olha, de Santos também, um beijinho. E Filipe Varela, e não sei quem são estes dois, nada disso. Ora, o próximo som, depois iremos entrar na minha segunda hora, entrar na minha segunda hora, vem da parte do Príncipe do Vento, ele que diz: Olá, menina das tartarugas, boa tarde e uma ótima missão. Passa este tema para ti, acompanhado de um beijinho e também para todos. Pronto, para vocês é só um abraço, o beijinho é só para o eu. Obrigado, Príncipe do Bento, por estares aí e também por participares. Eu perguntei-lhe se ele. Não, pois é, é verdade, se era comigo, porque a música diz dormir contigo. E ele responde: só no inverno, porque agora está calor. É verdade. Olha, no inverno está o edredom, por isso, olha, nem de inverno nem de verão. Cada um dorme sozinho. Bora lá então.

Na verdade, dormir contigo vem então ali da parte do Príncipe do Vento para mim. Ora, e temos então, é verdade, o aniversariante aqui na nossa salinha. Ele está muito caladinho, é verdade, mas tu já vais levar, já vais, vais. RF, um beijinho para ti, parabéns. Aqui é meu nome e também é nome de toda a equipa da Web Rádio Portugal Online. Espero que estejas a ter um dia especial. Porque só se vive uma vez, não é verdade? E os anos que tens agora já não voltas a ter. Não sei que idade é, não sei se dá para voltar ainda a fazer os anos ao contrário. Olha, um feliz dia para ti, uma beijoquinha. Ora, da parte da Dana, ela que me diz o seguinte: deixa ver se eu consigo ler esta coisa aqui. Star, quando puderes, gostaria de oferecer este som ao RF. E desejando muita saúde, amor, prosperidade, com um grande beijão nas fuças. Pronto, estragou tudo. Pronto, estragou. Estava com tanto carinho e depois, pimba, nas fuças. Obrigado, beijinhozinho, feliz aniversário. Pronto. Já sabes, então, RF, traz o bolo, traz o champanhe, pois, não, senão, essa idade não vai ser. Não acredito que seja essa idade ainda, ó, danadinha. Imagina, Cristiano Castro, bora lá então.

E entrando então na minha segunda hora, já passam 9 minutos das 18 horas de Portugal Continental, até bem pertinho das 19, irei estar eu então aqui a estar a fazer-vos companhia nesta quarta-feira, dia 5 de agosto de 2026. Ora, o próximo tema eu vou deixar para todos os meus colegas locutores e moderadores da RPO. Para mim, para a Nanda, a Gorete e para o Marco, que se encontra lá junto dela, para o Virtu, que foi almoçar, para o Ironside, que está então de volta do seu porco, é verdade, do seu jantar também, para todos os outros que possam não estar na escuta, para o Tossaraiva, para a nossa locutora Anitta e também para todos os moderadores, para o Álvaro e para a Suirene, para o nosso Tuguinha, para a Luana e para todos os outros que possam não estar então na sintonia, fica então aqui este tema com um beijinho da minha parte.

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1: Bom, foi então para todos os meus colegas locutores presentes e não presentes e também para todos os moderadores da IRPO. Enquanto eu estou a tratar aqui de mais duas participações, o próximo tema vai para todos vocês que se encontram então do outro lado. Don't Say Goodbye, Alex Rudipel, também aqui a passar.

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1: Ora, e já que pediste, vais ouvir. O próximo tema vem então da parte do Romão, que diz o seguinte: Manina Star, podes passar um som, se faz favor, para a chocolatada à tua escolha. Obrigada. Pronto, chocolatada para ti. Eu não sei quem é. Ela irá se acusar aqui na nossa salinha, da parte do Romão, com um beijinho para ti.

gente vê então ali da parte do Romão para o chocolatada, para a chocolatada, mas ela não está na escuta, é verdade que ela nem se mexeu ali, era então para a Dana com um beijinho da parte dele. Da parte do Galo, deixa ver o que ele diz, que é então para todos na salinha. Obrigado, Galo, por estares aí e também por participar. Guerras de amor, há muitas guerras por aí, às vezes de amor, sim, é verdade. Põe em casa, levam a torta e a direito com o chinelo, com o cabo da vassoura, com o cinto, seja lá o que for, até com a tampa ou mesmo com o tacho, bimba, já era, vou na rua. Ai, amor para aqui, amor para acolá, minha paixão, minha vida, faço tudo por ti. Ah, pois faz, depois já era. Galo, aquele beijinho.

Garras de amor vem então ali da parte do Galo, que queria então dedicar para todos aqui na nossa salinha. O nosso locutor Jorne, ele que também está do outro lado, tomar então o seu cafezinho. Ele já se vai então juntar a nós e depois será ele que irá ficar na sua companhia a partir das 19 horas de Portugal continental. Ah, vocês querem festa? Então pronto, vamos lá dançar um pedacinho aqui ao som dos próximos temas. É verdade, é para nós nos divertirmos aqui, não é? Por isso, trus, minhas abstrus, sejamos mais sérios. Isto é de gritos e apitos. É verdade, ela chegou, eu estou quase no ir, eu cheguei aqui pertinho das 17, estou quase no ir, mais uns 35 minutinhos e depois eu me vou, é verdade. Bora lá ficar com este tema que eu deixo para todos.

Então, Manegas, então o teu amor foi o tema que eu partilhei com todos vocês. Vamos a mais uma, até ao final da minha missão vai ser assim neste estilo. É verdade, é música artificial, mas é, estamos aqui então para brincar um pouquinho, até bem pertinho das 19 horas de Portugal Continental. Olha, os gêmeos acordaram, é verdade. Gêmeos, um beijinho para vocês. Ora, ritmo de nós dois. Esta vai para todos que se encontram então do outro lado. Vamos nessa, Vanessa.

Ora bem, este tema foi então para todos do outro lado do Flor. Um beijinho também para ti que te juntaste a nós e para a Luz, ela também se juntou a nós. Pois é, chocolatada. O sol foi para ti da parte do Romão. Olha, não escutaste? Temos pena, é verdade. Vamos a mais uma. Esta vai então para todos vocês que participaram na minha emissão. Com um beijinho então aqui da minha parte. Ai, ai, meu amor.

É verdade, a noite é nossa, até o sol raiar, é verdade. Vocês sabem que antigamente usava-se saia até aos pés, depois começou-se a usar saia até mais um pedacinho, pela meio da perna, depois por baixo do joelho, foi subindo por cima do joelho, ficou em mini saia e agora usam cinto. Aquilo já não é mini saia, já não se pode chamar ao que usam agora mini saia, é verdade. Então, mini saia no bailarico. Vai então para todos vocês que me acompanharam nestas 2 horinhas que eu estive aqui pelas nossas aplicações móveis e também aqui na nossa salinha.

é verdade, vira para um lado, vira para o outro, a menina da mini saia no bailarico. Jorne, ele que também já se juntou então a nós, António Jorne, ele que irá então ficar consigo a partir das 19 horas de Portugal Continental. E é mesmo para ti que vai então o próximo tema, que se intitula O Beijo que a Noite Esconde. É verdade, foi a lua que o deu, Jorne, não contes a ninguém. Foi a lua que deu o beijinho para ti, com votos de uma excelente emissão. E a menina Nazaré aqui quer algo, mas eu não sei o que ela quer. Está ali a escrever, olha, já vou ver o que é.

beijo que a noite esconde foi então direitinho para o nosso locutor António Jornil, que irá ficar na sua companhia, não tarda muito. Eu estarei então na vossa companhia, se nada acontecer, até lá sábado, pelas 13 horas de Portugal Continental. Até lá, sejam felizes, façam alguém ainda mais feliz. Joquinhas em vossos corações, na companhia da Web Rádio Portugal Online, o mundo é nosso. 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Então, minhas maravilhosas e meus maravilhosos do meu coração, sejamos então mais sérios. Vivem a vida, aproveitem ao máximo. Estão de férias, boas férias. Então, Saraiva, aproveita as férias desse lado, porque está quase, é verdade, mais uns diazinhos, é verdade. Um beijinho também para a Lu e para todos que se encontram desse lado. Um beijinho também para quem vai de viagem a caminho de Portugal, porque alguns ainda vão, alguns já vêm de retorno, devagar para cada lado. Se está doente, rápidas melhoras. Joaquim em vossos corações, fui perdidos e achados no aeroporto, é o tema que será então a minha música de saída, que eu partilho com todos. Às vezes perdemos e somos achados, outras vezes é verdade, acontece o que acontece, não é verdade? Bora lá!

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Olá lá, então dou muito boa tarde ou boa noite a todos os amigos e ouvintes da Web Rádio Portugal Online. Sou António Jordan e irei estar com vocês até às 21 horas de Portugal Continental. Desde já, muito obrigado então a todos aqueles que se encontram aqui na salinha de convívio da Portugal Online, assim como todos aqueles que nos escutam através das salinhas associadas da mesma. Muito obrigada também a todos aqueles que nos escutam através das diferentes plataformas móveis, assim como todos também nos escutam através dos diferentes bares, restaurantes, associações. Um beijo, obrigada pela vossa preferência.

Isso mesmo, espero que este dia de quarta-feira, 5 de agosto, tenha-se passado da melhor maneira. Para quem está de férias, uma continuação de umas ótimas férias. Para quem irá estar de férias, também umas boas férias. É isso mesmo, como eu disse ao António Jorge, passar a cumprimentar todos aqueles que se encontram aqui na salinha de convívio da Portugal Online, a Thales e Taigo. Aquela beijinho e abraço. Um beijinho para si. José, um abraço. Flora, beijinho para si. Por cá está também o nosso amigo Romão, a quem envio aquele grande e forte abraço para ti, amigo Romão Mimosa. Aquele beijinho, Dana. Um grande beijinho também para si. O amigo Prince, ele se encontra por cá também. Aquele grande e forte abraço para ti. Por aqui está Muniz, penso que será que é assim, Burning Heart, Muniz, Tormenta 12, aquele abraço. Lady, beijinho para ti, amiga, obrigada pela tua companhia. Continuando pelo nosso amigo ou amiga RF, aquele abraço ou beijinho. Frank Castle, para ti sim, aquele grande e forte abraço. Galo, abraço então para ti, meu homónimo António, grande e forte abraço para ti, meu amigo. Na parte da moderação, Luana, beijinho, cumprimentos à Odete. Irene, beijinho também para ti, abraço ao Álvaro. Já na parte da locução, Ironside, o nosso locutor do sul do país, Algarvio, ele que é o senhor dos cafezinhos. Muito obrigado, Iron, pela tua companhia. E claro está, a nossa Star. Muito obrigado, Star, pela tua emissão. Próximo tema, vai direitinho para ti, DJ Otzi, com Bellamy Brothers, Like a Star. Exatamente, tu és Star de nome, mas não é preciso ser estrela para brilhares, tua pessoa já brilha. Obrigada pela tua emissão. Um beijinho vai também para a nossa Fernanda de Jesus, aquele beijinho então para todos aqueles que se encontram do outro lado. E agora sim, DJ Otzi, Like a Star, para a nossa Star, em agradecimento pela excelente emissão.

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4: E foi assim, DJ Otzi, também a passar aqui pela Portugal Online. Muito obrigado então pela vossa companhia. Ficamos já com Joy Touch, Bay Touch para todo o vasto auditório.

E assim, depois de termos ficado com este tema de Joy, Touch by Touch, já estamos na escuta de Helena Moretti. Hey guys, bora lá, uma ótima noite para todos vocês.

E assim, depois temos ficado com este tema de, dos Model Talk, No Face, No Name, No Number, Valeria Rossi, My Black Lady. Boa noite, sou António Jorge, irei estar com vocês até cerca das 21 horas de Portugal Continental.

Assim, depois de termos ficado com este tema, My Black Lady, já estamos na escuta de Darling, Kiss Me, é isso mesmo. Depois iremos dar então início aos pedidos e dedicatórias e o que estava aqui então a compor. Bora lá, Darling, Kiss Me, boa noite. Mas antes, mandar um grande abraço e um beijinho a todos aqueles que se foram juntando a nós, claro está também, que foram pondo também os seus likezinhos ali na página do Facebook.

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3: 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Imigrante. E assim, depois de termos ficado com este tema, bora então entrarmos já nos pedidos musicais. Quem pediu este tema foi o nosso amigo Galo, ele que veio até mim, então pediu-me para passar. Vem, imigrante, vem devagar, que é o qual ele dedica então para todos os imigrantes. Um grande abraço vai para o Jorge Ferreira, ele que também se juntou a nós aqui na salinha de convívio da Portugal Online. Vem devagar, imigrante, então na parte do Galo, para todos os imigrantes e, claro está, para o vasto auditório da Portugal Online.

que dedicava então a todos os imigrantes. Imigrante vem devagar, exatamente, e nesta altura do ano, que é então a altura que a maior parte dos nossos imigrantes fazem o seu regresso a Portugal para as suas merecidas férias. Obrigada, obrigada então, Galo, pela tua participação. De seguida, vamos chegar com a participação da nossa amiga Fernanda de Jesus. Ela que veio até mim e diz-me: boa noite, amigo, você pode passar uma música para você, para todos da Rádio Auditório, aos seus gostos, por favor. Não, por favor. Obrigada, beijinhos. Beijinhos para si também, Fernanda. Muito obrigada pela sua participação. E eu escolhi este tema: Sérgio Dalma, Bailar Pegados, porque é isso que se quer. Estamos em época festiva. Nada como essas nossas festas, romarias pelas diferentes aldeias e vilas, claro está, cidades também. E é tão bom a gente poder bailar pegados.

0: Sim, sim, Sérgio Dalma, Bailar Pegados, o tema que eu escolhi então para a participação da nossa amiga Fernanda de Jesus. E agora vamos chegar com a participação do nosso amigo Beto Mendonça. Olá Beto, boa noite.
1: Olá, olá, boa tarde. Boa tarde aqui nosso amigo doutor António Jorna. António Jorna, tenho uma feliz abençoada da tarde de quarta-feira. Bom, até na semana, com votos de boa missão. Assim também quero aqui agradecer a nossa amiga doutora Setar, pela linda emissão. Muito obrigado, Setar, por ter vindo para si. E assim, amiga António Jorna, tanto possível, uma musicazinha ao seu gosto, para dedicar o amor à Anitta, com um grande beijinho para ela. E também partilhar para todos nós, estamos aqui na sua companhia. Também muito obrigado. Muito interessante, uma boa emissão e um grande abraço. Fui, na escuta. Obrigado.
0: E foi assim o nosso amigo Beto Mendonça, ele que também veio até nós e fez o seu pedido e eu escolhi este tema Lady of My Heart.

E foi assim, Lady of My Heart, exatamente o tema que eu escolhi para a participação do nosso amigo Beto Mendonça. Isto, obrigado, obrigado então por essa boa disposição aí nessa linha de convívio, é isso que se quer. Vai para aqui uma confusão de grelos, enfim, bora lá. Fair David Sarah Knight, este é um tema que me foi então enviado pelo nosso amigo Prince. E ele diz, boa tarde Jorn, ótima emissão, passa este tema para ti com um abraço. E para todos, obrigado. Obrigado a eu, Prince, pela tua participação. E para lá ficarmos na escuta de Fair David Sarah Knight, exatamente, as noites no Sahara.

E foi assim a FR David com Sarah Knight. Então foi este pedido do nosso amigo Prince. De seguida, vamos ficar com este tema de Helen Fischer, porque o Romão escreveu: quando for assim, Romão, venha então ao meu privado para que eu possa. Por acaso, deu sorte que eu estava a ler a sala, nem sempre estou com atenção à sala, tá bom? E ele estava-me a dizer para passar uma música de Helen Fischer, que era para dedicar, eu penso, à chocolatada, penso que era assim. Se não for, é igual. O Romão queria ouvir Helen Fischer, é assim. Helen Fischer seja. Eu escolhi este tema de Helen Fischer. Helen Fischer, Tanz noch einmal mit mir. Exatamente, dança mais uma vez comigo. É isso mesmo, boa noite, muito obrigado a todos aqueles que se vão juntando a nós aqui na salinha de convívio da Portugal Online, assim como todos aqueles que também nos escutam através dos Media Players. Obrigada, Helen Fischer, para todos vocês.

E foi assim então Helen Fisher, Dance no Reino Mal, que foi então para todos. Foi da parte do nosso Romão, ele que dedicava para a chocolatada, não sei quem é, mas ela deve se identificar então por isso. Isso mesmo, já sabem, se querem músicas, se ninguém vos oferece, venham até mim, venham a fazer então o vosso pedido dedicatório. Eu então estarei deste lado para então assim poder agradar aos vossos gostos musicais. Shake your body, exatamente, é isso mesmo, bora lá mexer esse corpo. Mas antes, cumprimentar todos aqueles que se foram juntando aqui nessa linha de convívio, o caso do MR, aquele abraço. Também o locutor Marco, um grande abraço para ti, amigo Marco. E o L Angels, também aquele abraço para si, assim como para o nosso amigo Cowboy. Bora lá, é isso mesmo, Shake Your Body.

Isso mesmo, e quando se diz mexe o corpo, ele aparece parente ratinho. Aquele abraço, amigão, para ti. Já sei que tu és goloso, tu não queres um abracinho, tu queres antes um beijinho, não é, goloso? Aquele abraço, beijinho, então, para ti, parente.

E sim, depois de termos chegado com este tema, Shake Your Body, foi então para todos vocês. Vai já de seguida, porque alguém se queixava que prefere música em francês, certo? Para ti-los, então, que lá está para todo o vasto auditório, Debo de Soar, Nui de Folie. Bora lá, um beijinho para a gatinha, ela que entrou também na nossa companhia. Um beijinho para ti, aí para o outro lado do Atlântico, no Brasil. Quero mandar também um grande, grande beijinho para Odete Fernandes. Olá, Odete, boa noite.

Nandita, tu não és, tu és linda. Tu mesmo que fosse dessa cor, eras linda na mesma. Olá, boa noite, Nandita. Aquele beijinho para ti, para o Milu e para o Blitz.

E assim depois temos ficado com este tema dos Debout de Soir, Nuit de Folie, é isso mesmo. Ficamos agora com um pedido que chegou da parte do Romão, o qual ele dedica para a Luana. Ele disse-me para eu escolher um tema para ela, claro está, Nema-nos, Luana.

0: Luana, foi os Némanos também a passarem aqui pela pista da Portugal Online um pedido da parte do Romão para a Luana. De seguida, a nossa amiga Dana, ela também veio até mim e fez-me o seu pedido musical. Rafa Torres, Casais Trocados, um tema do qual ela me deu indicação, que era este o tema. E, claro está, penso que será então para todo o vasto auditório e para ela ouvir também. Dana, muito obrigada pela sua participação e também, claro está, obrigada pela dedicatória. Casais Trocados, que eu já...
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assim, para ficarmos com Rafa Torres, Casais Trocados, da parte então da nossa amiga Dana, ela que veio então até meio pedir-me para dedicar a todo o vasto auditório. Obrigada. De seguida ficamos com Spanish Eyes, de Engelbert Humperdinck, para todos vocês. Obrigada, obrigada pela vossa companhia. Odete, olá, boa noite. Tiveste o tema da parte do Romão, hein? Os Némanos, com a Luana, a tua amiga. Bora lá. Agora, Spanish Eyes, Engelbert Humperdinck, para todos vocês, enquanto eu estou aqui a preparar mais uns pedidos musicais.

E assim, depois de termos ficado com este tema de Engelbert Humperdinck, Spanish Eyes, bora lá, ficamos já com o pedido da nossa amiga Luz, ela que veio até mim e pediu-me então este som, o qual ela dedica para todos, ou seja, para todo o vasto auditório de Portugal Online. O tema é Já Fazias Parte de Mim, cantor J dos Santos. Muito obrigada. Um abraço vai também para o nosso amigo João, ele que se juntou a nós. João, uma boa noite para ti. Obrigada, obrigada pela tua companhia. Bora lá. Já Fazias Parte de Mim. Luz, obrigada.

Já fazias parte de mim muito antes de eu te encontrar. É o chamado Previsão no Futuro. Foi até o tema que nos foi pedido pela nossa amiga Luz, de J. Santos. De seguida ficamos com um novo tema, este que me foi proporcionado. Aliás, foi pedido pela nossa Mimi. Olá, Mimi, boa noite. E ela pediu-me o tema de Lucenzo Limoncello. Por acaso estou a ver Maciera Cream. Caramelo salgado, que é muito bom por sinal. Limoncello dá dor de cabeça para outro dia. Mimi, muito obrigada então. Ela diz-me para tu e eu compartilho então com o vasto auditório. Muito obrigada pela vossa companhia. 20 horas 26 minutos em Portugal Continental, 21 horas 26 minutos aqui na Europa Central, onde me eu encontro, na Suíça, precisamente. Até lá, Lucenzo Limoncello, da parte da nossa.

E foi assim então este tema que acabou de passar da parte da nossa amiga Mimi, ela que me pediu então Lucenzo Limoncello. E agora este é um tema que eu passo, é um tema que é para mim, também posso, certo? J. Santos. É um tema que o qual eu muito me identifico, eu e se calhar também muitos de vocês, passei pelo inferno.

Defensíveis, e então este o tema o qual eu dediquei para mim próprio, passeio pelo inverno. E agora, o nosso parente, ele dizia que o tema dele é o Amor é Mio. Então aqui fica, parente, Bruno Ferrara, Amor é Mio. Quanto me piace. Mas antes também quero mandar um grande beijinho para a nossa amiga e ouvinte Paula Cerqueira. Exatamente, ela que terminou então o seu dia de trabalho e está a caminho de casa. Boa viagem, Paula, e atenção, vai pela beirinha por causa dos automóveis.

E assim, depois de termos ficado com Bruno Ferrara, amore mio, feito ali para alegrar os olhos do parente ratinho, este tema vai então para a Paula, ela que vai então a conduzir até casa. Vem comigo até ao fim do mundo, mas não tires as mãos do volante, por favor.

0: Foi assim o tema. Vem comigo até o fim do mundo. O tema que eu então passei para a viagem, o resto da viagem da nossa amiga Paula Cerqueira. Um beijinho para ti, Paulinha. Bora lá. E agora não me negues o teu amor. Não era bem este o tema, mas era o que estava aqui em grelha. É o pedido do nosso amigo Beto. Pois é, o Beto, estás por aí?
1: Olá, olá, novamente, amigo Tony Jorna. Se ainda for possível, salve tempo, oportunidade ainda de passar mais uma musicazinha. Então fique mais um tema, ouça e gosto, partilhar para todos nós que estamos aqui na sua companhia. Um bem muito obrigado, um grande abraço para si e até à próxima, se Deus quiser. Só foi tempo, se não houver tempo, não houver oportunidade, não tem problema.
0: Claro que sim, Beto. Para lá, um grande abraço também para ti e obrigada pela tua participação. Bora lá, não me negues o teu amor.

Vizinho, não mates o teu amor. Por acaso, este é um tema que há uma amiga minha que ela muito adora. E é que há uns tempos, no fim de semana, quando tínhamos ido a bailar, a ir para um sítio, eu, ela e umas amigas, mais a sua filha, e na vinda, no regresso a casa, vinha a tocar essa música. E depois ela diz assim: ai, se parasses, até dançava. E de facto, eu parei o carro num estacionamento que havia ali na localidade, e ela saiu do carro mais outra amiga, posso dizer, foi a Carmo e a Mila, e então puseram-se a dançar à frente do meu carro com esta música de fundo. De facto, é uma música que muito alegra e traz boa disposição. Se for o caso, Carmo e Mila, que estejam na escuta, um grande beijinho para vocês. Me matas lento. Este é um pedido que chegou da parte da Mimi. A nossa Mimi, ela que veio até me pediu ainda, a ver se ainda dava para pedir um rockzinho. Bora lá, ainda dá. A partir de agora não aceito mais pedidos, está bom? Porque depois irei passar a emissão para o nosso locutor Marco. Mas até lá, me matas lento da parte da Mimi, que vai então para todo o vasto auditório.

E foi assim este tema, Matas Lento, da parte de nossa Mimi. De seguida, mais um tema, eu escolhi Pedro Miguel, És Só Tu. Este é o tema que me foi então pedido pela nossa locutora Anitta e ela diz-me, se der, mete aí um som para o Beto, da minha parte. É isso mesmo, para ti Beto, então se estás na escuta, Pedro Miguel, És Só Tu.

E assim, depois de termos ficado com este pedido musical de Anitta, que dedicava então para o Beto, bora lá, eu dedico este tema para todos vocês, Hugo, Guilherme e a participação de Ana Castela. Todos, menos eu, isso acontece, é verdade. Todos beijam, menos eu.

0: Guilherme!
1: E foi assim, deu este tema de Todo Mundo Menos Eu, de Ana Castela, com Hugo e Guilherme. E agora, podia deixar de passar este tema de Pupo, Su Tinui, acima de nós. É isso mesmo, este é o último tema que eu irei passar, compartilhando com todos vocês, claro está, e também para o nosso locutor Marco, ele que me irá suceder então já a seguir, dentro de 4, 5 minutinhos. Muito obrigada, Marco, então para ti também aquele grande e forte abraço, uma boa emissão. Mas agora, Pupo, Su.

assim, assim terminou a minha emissão desta semana de hoje, quarta-feira, 5 de agosto de 2026. Muito obrigado então pela vossa companhia. Obrigada também pelas vossas participações. Espero que toda a gente se sinta bem assim como eu estou. Muito obrigado mais uma vez. Quanto a vocês, bons motivos para continuarem por esse lado. Irão ficar na companhia do Dr. Marco, ele que vos irá então proporcionar mais 2 horas de bom entretenimento. Quanto a mim, resta-me desejar-vos uma boa noite, resta-me uma boa semana. Marcamos encontro então para este sábado de manhã, a partir das 8 horas de Portugal Continental, até às 11 horas da manhã, 3 horinhas na vossa companhia, vamos fazer a abertura das emissões aqui da Portugal Online. Conto com a vossa presença também. Mais uma vez, muito obrigada. Beijinhos e abraços. Cada um recebe o que quiser. Da minha parte, se quiserem, os dois ficam mais aconchegadinhos. Da minha parte, beijão. Fiquem bem. Marco, boa emissão. Quanto a vocês, espero por vocês. Sá.

É isso aí, pessoal. Antes de mais, quero dar os parabéns ao nosso locutor Jorne, ele que acabou de fazer uma excelente emissão. Boa noite a todos vocês. Boa noite.

isso é isso, pessoal. Pois é, vamos de música. E vamos já ficar na sequência com este belíssimo tema que vou dedicar ao nosso locutor Jorne, ele que acabou de fazer uma excelente emissão. Espero que gostes, bora lá.

isso aí, pessoal. Olá, olá, muito boa noite a todos vocês. É isso aí, pessoal. Eu sou o Marco e vou ficar aqui duas horinhas a fazer-vos companhia. Começando por cumprimentar todo o pessoal que se encontra aqui na nossa salinha de chat. Um grande beijinho para a Maria Goretti. Um grande beijinho ali também para a nossa locutora Nanda. Mais uma vez, um grande abraço ali para o nosso locutor Jorne, que acabou de fazer a sua excelente emissão. Iroside, aquele abraço. Anitta, boa noite. Para a nossa Bina, um grande beijinho também. Tuguinha Boy, um abraço. João, um grande abraço. Frank Castel, um grande, grande abraço. Mandar também um grande abraço ali para o Love, não sei se é homem, se é mulher, mas seja homem, seja mulher, um grande abraço, um beijinho. Quero também deixar um grande abraço ali para o nosso Prince MR, para ti também um grande abraço. Quero também deixar um grande beijinho para a Dama Mimi, para ti também um grande beijinho. E Tinha, grande beijinho. Cowboy Sem Cavalo, para ti também um grande abraço. É isso aí, pessoal. Pois é. Quero também deixar um grande abraço para o Ruben, um grande beijinho para a Karina, Maria José, Zeto, Maria Brito, todos vocês que se encontram a ouvir a Rádio Portugal Online através de outras plataformas. Lembrando aí também a todos os nossos ouvintes, quem quiser fazer um pedido musical, basta ir ao meu privado. Ou então clique no meu nick que eu irei ter convosco ao vosso privado. Uma boa noite aí a todos vocês, uma boa audição. Espero que se divirtam aqui na companhia da Rádio Portugal Online. Somos nós, Portugal Online.

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Então, então, então, então, para vocês todos que estão a ouvir a Rádio Portugal Online, eu deixo-vos este tema. Espero que gostem. Bora lá. Simbora. Paz e amor e serenidade.

isso, é isso. E quero também mandar um grande alô para todos os madeirenses que estão a ouvir a Rádio Portugal Online. Alô a todos vocês, obrigado pela audiência. Somos nós, Portugal Online.

E é isso aí, pessoal. Pois é. Vamos então ao meu primeiro pedido, que chega da parte da Mimi. E a Mimi que pede este tema, que dedica a mim, com os votos de uma boa emissão e também para todos os ouvintes da rádio RPO. Da minha parte, Mimi, muito obrigado pela tua participação. Um grande beijinho para ti e uma santa noite. E vamos então ficar com o som que ela pede. Bora lá.

E é isso, é isso, pessoal. Tivemos com este belíssimo tema que veio da parte da Mimi para todos os ouvintes da rádio RPO. E então, para agradecer a Mimi pela sua participação, eu escolhi este tema aqui. Espero que gostes. Um grande beijinho para ti.

E é isso, é isso. Quero aproveitar para me mandar um grande beijinho para a Maria de Jesus. Minha Maria Fernanda de Jesus, um beijinho também para ti. Ai, ai, lá estou eu a pensar nas Marias. Quem não tiver uma Maria na vida não é feliz. Embora. Opa! E viva as Marias!

É isso, vamos então ficar com mais uma participação, pois é que chegou da parte da Maria Goretti. E a Maria Goretti que manda aqui um tema que dedica para mim, com os votos, uma boa emissão e também para todos os nossos ouvintes da Rádio RPO. Maria Goretti, da minha parte, muito obrigado, um grande beijinho para ti, uma santa noite.

É isso aí, pessoal. Vamos então aqui ficar com mais um pedido musical. Pois é, desta vez chega da parte da Irene. Irene que pede um tema à minha escolha para todos os ouvintes da rádio RPO. E então eu escolhi este tema aqui, Voyage, Voyage. Simbora.

46, e bora lá. Para todos vocês que vão chegando agora à nossa companhia, sejam bem-vindos, pois é, estão na companhia da Rádio Portugal Online. Deste lado aqui, estão acompanhados com o Marco. Lembrando aí a todos os nossos ouvintes, quem quiser fazer um pedido musical, basta clicar no meu nick que eu editei convosco ao vosso privado. E vamos então agora ficar com este tema. Eu escolhi este tema aqui, Amar Não É Pecado. Para todos vocês. Luan Santana, Amar Não É Pecado.

E é isso, vamos então ficar já na sequência com mais um excelente tema. É um tema que eu curto muito, por isso vamos ficar com Vítor e Léo na linha do tempo.

É isso, pessoal. A vida sem amor é como um jardim sem flores, pois é. Há que regar as flores para vê-las crescer, como o amor, há a dar muitos beijinhos para ver também o amor crescer. Estou cá

embora. E vamos então ficar com mais um pedido, chega da parte da Maria Goretti. E a Maria Goretti que pede este tema aqui, que dedica a todos os ouvintes da rádio RPO, também para mim. Maria Goretti, da minha parte, muito obrigado, um grande beijinho para ti.

E é isso, é isso aí, pessoal. Pois é, vamos mudar aqui um pouco do estou a gaguejar. Vamos mudar aqui um pouco de ritmo. Vamos ficar com um pouco de kizomba. E vamos começar com Rui Orlando. Peço perdão. Bora lá.

isso, é isso aí, pessoal. Tivemos que aqui com três músicas de Kizomba aí para todos vocês. Espero que tenham gostado. E vamos agora ficar com Jorge Mateus, Eu Quero Só Você. Bora lá.

E é isso aí, pessoal. Pois é, pois é. Vamos então ficar com mais um pedido que chega da parte da Mimi. Desde já peço desculpa à Mimi que eu não estava a ver o pedido dela no meu privado. Eu devo ter caído do chat e não vi o teu pedido. Desde já, minha desculpas. Então a Mimi que pede este tema aqui para todos a Rádio RPO. Bora lá. Beijinhos.

E é isso, eu quero aproveitar para dar um grande beijinho ali à nossa locutora Nanda, um bom descanso e amanhã às 7 horas cá estaremos. Um grande beijinho para ti, uma boa noite, claro, se possível, um lindo amanhecer cheio de coisas boas, coisas alegres para ti. Já agora, se vais de férias, umas boas férias.

isso aí, se tivemos com este lindíssimo tema deixado pela pela Mimi. E vamos então ficar com mais um pedido, pois é que chega da parte da Maria Goretti. Ela que pede para ouvir Irmãos Verdades, Yolanda. Maria Goretti, da minha parte, muito obrigada. Um grande beijinho para ti. Quero também dar boa noite ali ao Virtual DJ. Boa noite, bem-vindo.

0: Opa!
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0: E aí, isso aí, pessoal. Pois é, peço desculpa aqui pela minha ausência. Eu estou aqui, mas estava a mandar aqui um e-mail para o trabalho.
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0: Eu esqueci-me de deixar lá uma coisa e o meu chefe me ligou preocupado. Marco, manda-me isso.
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0: Voltando aqui à Rádio Portugal Online. É isso aí, simbora lá.
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E aí, sim, pessoal. Pois é, então eu vou ficando por aqui. Espero que tenham curtido estas duas horas passar aqui na minha companhia. Pois é, a Bina ontem esperou por mim e eu adormeci. Hoje foi o patrão que esperou. Vai ser descontado 50 € do ordenado, diz-me ele.

Pois é, pessoal. Muito obrigado aí a todos vocês pela paciência. Acontece às vezes deixar isto aqui tudo no automático. Mas correu bem. E então vou-me despedindo aqui da nossa salinha de chat. Deixo um grande beijinho para a Maria Goretti. Um grande beijinho também para a nossa locutora Bina. E Vinha Boy, para ti também um grande abraço. Sintra, abraço. MR, abraço. É isso aí, pessoal. Muito obrigado a todos vocês pela audiência, pela participação, que foram algumas. Quero também deixar um grande beijinho para todos os madeirenses. Estão a ouvir a Rádio Portugal Online. Ruben, Karina, Zetó, Maria José, Judite. Obrigado aí a todos vocês. Simbora. Eu amanhã arranjo-te esse vídeo. Podes ficar descansado. Pois é, pessoal. Para quem está de férias, umas boas férias. Para quem vai de férias, umas boas férias. Para quem tem que ir trabalhar como eu, não é? Pois é. Um bom trabalho. Também são só mais 2 semanas. Hoje é dia de férias. Esticar o pernil.

E não esqueça, não esqueça que logo pelas 7 da manhã temos a nossa locutora Nanda aí para todos vocês. Ela disse ali nessa linha de chat para vocês trazerem torradas e pão, torradas pois com manteiga e leite e café. Cá estaremos todos para ouvir. Ah, pois é. Vou queimar os coratos. Vou apanhar sol nas ventas. Férias são férias. Eu sentadinho na varanda a ver as andorinhas a passar e a Maria Gorete a cozinhar. Ah, pois é. É isso aí, pessoal. Produção total aqui na sua Rádio Portugal Online. É para isto que a gente está, para se divertir e divertir o público. Somos nós, Rádio Portugal Online. Rádio dos Afetos. É isso aí, pessoal. Botam nessa. Fiquem bem, se divirtam. Sejam felizes. Como eu digo sempre, paz, amor, ternura no coração. Vamos amar-nos uns aos outros. Porque de guerras já basta o que a gente vê na televisão. Até amanhã, um bom descanso a todos vocês.

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